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1: 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Olha a hora, gente, olha a hora. 5:03, segunda-feira, coisa linda, 24 de agosto, não chora não, olha o patrão, não chora não, olha o patrão, nós vamos até às 8 da manhã, tem música boa, tem comunicação gostosa, tem informação, tem alegria, tem tudo. Me chama que eu vou. Hoje eu tô no Jiraya.
0: Me deixo.

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Eu sou sincero, hein? 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Nem lá

Moada. Quem tá com a gente, menino Wilson? Uma hora dessa. Oi, paixão. Tá apaixonado, menino Wilson? Tá apaixonado, menino Wilson? Vamos trabalhar, Wilson. Tá precisando, viu? Tá precisando trabalhar um pouquinho, viu, Wilson? Só enrola também, só enrola também, hein? Deixa eu dar uma olhada aqui. Ui, paixão. Cadê o modão? Ainda vai encontrar aqui. Peraí, deixa eu só bater um paixão aqui pra ver se ele aparece. Se completar, tá bom. Deixa eu ver aqui. É.

0: pronto, pronto. Menino Wilson, bom dia, garoto. Bom dia, deixa eu cumprimentar uma garota aqui. É que se eu não fizer agora, já some. Peraí, quem mais tá com a gente? Não, não é possível. As crianças, seu Aluir, a menina, a dona Maria do Carmo, bom dia. Cadê o casal? Bom dia. Vamos, seu Aluir, acorda.
1: Bom dia, Bidé. E as crianças aqui no Modelo, graças a Deus, estou tudo bem. Estamos prontinhos aqui para ficar te ouvindo.
0: Ô, maravilha.
1: Um trabalho bom para você aí, que dê tudo certo.
0: Vai dar.
1: Deus proteja aí você.
0: Muito obrigado, seu Aluir. Dá um beijão na menina, dona Maria do Caro. Quem? Zelão acordado uma hora dessa? O gatão do vale. O que aconteceu, Zelão? Hã? O que aconteceu, Zelão? Caiu da cama, Zelão? Não é possível, rapaz. É ele mesmo? É ele mesmo.
2: Do Vale Verde,
0: é ele mesmo.
2: Vamos hoje de começar a semana com chave de ouro.
0: Quem?
2: Essa jataiada familiar aí.
0: Um abraço. Zelão.
2: Fique com Deus. Um abraço. Tchau, tchau.
0: Muito obrigado, Zelão. A você e família também, garoto.
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0: Menino Zelão, Garoto Zelão, muito obrigado. Jorge Luiz e Fernando Filho Pródigo, olha a hora, gente, são 5:17, 5:17. Está no ar um pequeno assunto, uma grande informação. 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São 5:18, 5:18. 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Vamos lá então? São 5:19. Volto a repetir. Um pequeno assunto, uma grande informação. Testosterona. Testosterona. O que faz diminuir é o consumo excessivo de açúcar e doces, pães e massas, álcool, óleo de cozinha, fast food e frituras, embutidos, falta de exposição ao sol, problemas de sono, estresse, sedentarismo e cigarro. Isso tudo afeta a sua testosterona, o que faz elevar ovos, peixes, carne vermelha, abacate, nozes, brócolis, alho, atividade física, um bom sono de pelo menos 7 horas, suplementação de zinco, magnésio, vitamina D e sempre manter uma rotina saudável de atividades físicas.
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0: Bom dia, 5:30.
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0: Cláudio. Bonito de novo. Os Eternos. Olha a hora.
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Marcelo Brolese. Bom, esse nome é registro familiar, porque para o povo é o nosso Luiz Paió. Ô Paió, um abraço, garoto, uma semana abençoada a você e família, viu? Saúde sempre, saúde sempre. Quem vai estar com a gente, meninão, Leonardo Lebê. Trabalha, Lebê, trabalha, Lebê. Júnior Fontana e a linda menina Maria Guilherme. Bom dia, o casal. Maria Voisac, mais uma vez, obrigado, linda. Miguel Furioso. Bidé, manda um modão pro nosso prefeito lindo, Miguel. Você fica falando essas coisas, ele acredita, Miguel. Para, Miguel. Você fica falando isso, ele pensa que é verdade, Miguel. Um abraço, Miguel Furioso. Um abraço ao nosso querido meninão Valmir Casotti. Esse é fofoqueiro. Esse é fofoqueiro que dá gosto de ver. Quem mais está com a gente aqui? Mais uma vez, obrigado à menina Daiane. Linda, maravilhosa. Miss Morro do Piolho. Miss Morro do Piolho. Um abraço. Obrigado mais uma vez ao meninão Alexandre. Segurança da agência bancária Itaú Amparo. Bom dia, menino. Luciana Souza, Santa Rita de Caldas, Minas Gerais. Bom dia.

0: Maria do Carmo, José Nildo, Josiape Bahia, bom dia, bom dia. A linda menina Maria José, direto da Bahia, Zelão, é nós, Zelão. Os mais bonitos é nós, Zelão. Não, não tem igual. Nós, só nós, Zelão, leva a mulherada à loucura, Zelão. Um abraço, menino, um abraço, se cuide aí. A linda menina Bahia, opa. Tá apaixonada, hein? Eu estou desconfiado que a Vaird está apaixonada. Bom dia, Jaguariúna. Bom dia.
1: Deixou.

Programa ao vivo é assim mesmo, né, gente? Sempre, não sei porquê, até que demorou. São 5 horas 44 minutinhos, deu um pico aqui de energia novamente, não sei o que está acontecendo. Se infelizmente as instalações não são as mais corretas, né? Vamos dizer assim, 5 horas 44 minutinhos, Bida Show, a alegria do rádio, a maritaca da madrugada, o fofoqueiro oficial de Amparo, sempre aguardando, claro, a sua participação. 19-3807-2237 é o nosso WhatsApp. Pera aí, já estamos restabelecendo tudo aqui. Aqui, vai retornar esse modão gostoso, né? Com Cacique e Pajé, Casinha Velha. Tem aí toda uma sequência, tem alguns pedidos para serem atendidos e, claro, a gente vai colocando aqui na ordem sempre. Pera só um instante, 5h45, daqui a pouco tem informações, né? Sobre o posto de atendimento ao trabalhador de Amparo. Segunda-feira, você já sabe, é o Dia Mundial do Trabalho. Deixa eu dar um ok. Pera lá só um instante aqui para atender. Pronto, a gente já coloca rapidinho aqui. É questões de minutos. Deixa eu ver Cacique e Pajé, vamos ver se ele vai aceitar, né? Porque também tem esse problema aí. Vamos ver se ele vai aceitar. Sim, vambora.

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Atenção, segunda-feira é o Dia Mundial do Trabalho. Segunda-feira é o Dia Mundial do Regime, né? Todo mundo começa. Posto de Atendimento ao Trabalhador de Amparo, atenção, está disponibilizando uma nova lista. E as oportunidades chegam a mais de 50 vagas, 50 oportunidades de trabalho. O interessado deve comparecer na Central de Atendimento ao Cidadão da Prefeitura de Amparo, situada na Avenida Bernardino de Campos, 705, Ribeirão. Não esqueçam, RG e CPF, tanto para realizar o cadastro quem ainda não tem, ou se houver a necessidade, a atualização do seu. O horário de atendimento no posto de atendimento ao trabalhador na Prefeitura é das 8 às 4 da tarde, de segunda a sexta-feira. As vagas podem ser preenchidas ao longo do dia, por isso pode sofrer alterações, tá bom? Ajudante de carpinteiro, ajudante de eletricista, ajudante de motorista, ajudante de serralheiro, assistente administrativo, assistente de vendas, entre tantas outras oportunidades. E a sua está esperando por você. Posto de atendimento ao cidadão, posto de atendimento ao trabalhador, fica na Prefeitura, Avenida Bernardino de Campos, 705, das 8 às 4.

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0: amor. 6:03. 6:03. 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Mais um dia, mais uma data, mais um número no calendário. Não, não. A cada amanhecer, no surgir do sol, nasce o milagre da vida. Se algo te incomoda, se algo está atrapalhando a sua vida, se algo está deixando você desanimado, mude agora. Mude agora. Porque tudo que passou, passou. E aliás, tudo passa. Só não passa o amor de Deus por nós. Acredite. Sim, acredite, Deus existe e Ele sabe o que cada um de nós precisamos.
1: O anjo do Senhor anunciou a Maria e ela concebeu do Espírito Santo. Ave Maria, cheia de graça, o Senhor é convosco. Bendita sois vós entre as mulheres e bendito é o fruto do vosso ventre, Jesus. Santa Maria, Mãe de Deus, rogai por nós, pecadores, agora e na hora da nossa morte. Amém. Eis aqui a escrava do Senhor. Faça-se em mim segundo a vossa palavra. Ave Maria, cheia de graça, o Senhor é convosco. Bendita sois vós entre as mulheres e bendito é o fruto do vosso ventre, Jesus. Santa Maria, Mãe de Deus, rogai por nós, pecadores, agora e na hora da nossa morte. Amém. E o Verbo se fez carne e habitou entre nós. Ave Maria, cheia de graça, o Senhor é convosco. Bendita sois vós entre as mulheres e bendito é o fruto do vosso ventre, Jesus. Santa Maria, Mãe de Deus, rogai por nós, pecadores, agora e na hora da nossa morte. Amém. Rogai por nós, Santa Mãe de Deus, para que sejamos dignos das promessas de Cristo. Oremos. Derramai, ó Deus, a vossa graça em nossos corações, para que, conhecendo pela mensagem do anjo a encarnação do vosso Filho, cheguemos, por sua paixão e cruz, à glória da ressurreição. Por Cristo nosso Senhor. Amém. Glória ao Pai, ao Filho e ao Espírito Santo, como era no princípio, agora e sempre. Amém.
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coração aí. É hora de agradecer, é a hora do nosso encontro, é a hora da nossa gratidão. Pera lá, um abraço ao aplicativo do amor, Adilson Casotti, conhecidíssimo.

sequência, Miguel, tá na sequência. Valmir Casotti, fofoqueiro, Luiz Paió, bom dia, bom dia. Bom dia, Edson Dorigatti, bom dia, Itapira. Um abraço ao menino, a ele.

Alexandre Ferretti Lipe. Ô Xande, Xande, juízo, Xande. Cuidado, ó, já não é mais aquele menino, ó. Cuidado, cuidado, um abraço, menino. Vamos aqui para o outro lado. Daiane, para, Daiane. Para, que eu prometi que eu iria ser um outro homem. Para, Daiane. Um abraço, menino. Um abraço ao Carlão. Portaria do edifício Amparo. Bom dia. Obrigado pelo carinho, menino. Um abraço também, Matheus. Ih, essa semana vai judiar de nós. Essa semana ele vai judiar de nós, viu? Vai ser uns 200 áudios. Será que tá bom assim? Posso fazer assim? Será que não tá torto assim? Será que ficou reto assim? Será que ele vai passar de azul? Vai passar de vermelho? O que que eu faço? Como é que eu faço pra fazer aqui? Nossa, vai ser aquela semana, viu? Amala, amala. Quem mais tá com a gente aqui? Ô, meninão! Osmar Dorigan. Um abraço, Osmar. Saúde, fera.

0: A menina Vair de família em Jaguariúna. A menina Dulce, volta a repetir, bairro Ribeirão. Sérgio Piccolo, um abraço, menino, saúde sempre. Olha o Zé Luiz da Avenida Saudade, trabalhar, Zé Luiz. Vamos trabalhar, Zé Luiz. Acorda, Zé Luiz, vamos trabalhar. Um abraço ao menino Leonardo Lebê. De novo, a mesma música, Lebê. É? De novo, a mesma música. Não, não vou tocar, não. Tudo de... Meu, dá pra tocar pra ziguar pra nós? Dá pra tocar pra... Ah, vai trabalhar, Lebê. Vai trabalhar. Não tem nenhum ar-condicionado pra arrumar, não? Um abraço, Valmir Formiga. E... Oi, Formiga. Formiga prometeu. Se o pincel não funcionar, a brocha ele vai usar. Vai trabalhar, Valmir.
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0: às 6h28.
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carreira e partir. Mineiro de Monte Belo, olha a hora, gente, olha a hora. São 6h32. 6h32. 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Vem mudanças por aí. Vem mudanças por aí. Hoje ainda vai predominar o sol, mas a temperatura vai permanecer assim, sabe, meio fresquinha. Mínima está em 13 para Amparo e para a região, e a máxima é de 24 graus. A mudança começa hoje à noite. Às 19 horas, 13 minutos e 48 segundos. Vem mudança. A quarta-feira pode sim trazer chuva. A terça não. Mas na quarta teremos a probabilidade de chuva, ou pelo menos há uma intenção maior. As meninas véias virgens indígenas não erram. Sim, sim. A semana é assim, bagunçada. Sol, chuva, chuva, sol.

0: Brasileirão.
1: Eu não sei para que time o Marcos Manzoli torce. Diz que é um tal de Parmeira. Vamos aos resultados. 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No último sábado, Fluminense 2, Remo 1. No sábado, Internacional e Atlético Mineiro ficaram no 0-0. No sábado, a Raposa bateu o Flamengo, 2-1 para o Cruzeiro. Ontem, Parmeira ganhou de 4-1. Eu achei que o Palmeiras tinha perdido. Palmeiras ganhou de 4-1 do Vasco. Ah, Parmeira e Vasco são amigos, colegas, então o Vasco deixou. Red Bull Bragantino 1, Grêmio 0. No Pavi, Vitória 0, Bahia 2. Na Vila, o Santos mais uma vez se enrosca. Santos 1, Mirassol 1. Ontem na Arena Conda, o Índio deu uma flechada no São Paulo. Chapecoense 1, São Paulo 0. Ontem Hoje Nilton Santos tem Botafogo e Atlético Paranaense. Ontem em Coritiba, peraí que parece que deu uma travada aqui, deixa eu ver se eu consigo consertar aqui, peraí gente, Coritiba, já tá bom, já falei, vai que fique repetindo agora, para com isso. Deixa eu ver quem tá com a gente aqui, um abraço a Espírito Santo Pinhal, Jair Fernandes, bom dia menino, um abraço ao Marcos Manzoli, família, bom dia garoto, também ao nosso meninão, sempre ele, Marcelo Vitorino, outro parmeirense, viu? Quando perde, some tudo. Galassi Motos, bom dia, trabalhar, um abraço ao menino Benedito, Jardim Brasil Amparo, bom dia, mais uma vez obrigado a Elaine, Eliana e a Vera Siminel, essas meninas lindas.
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2: Bom dia, 71.
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reiniciar aqui, peraí. Bom dia, bom dia. Pronto, pronto. Agora a gente conseguiu, né? São 7:05. Deixa eu só dar um ok aqui pra reiniciar. Ela deu uma travada lá com essa música. Deixa eu ver, peraí. Parece que já retornou. Vamos

0: sabe que é bem desse jeito, parceiro.
1: É desse jeito mesmo. Peraí. Alô,
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1: Pelo amor de Deus.
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1: Você tá doido?
2: 37.
1: Eu não aguento mais. Se lacataca, lacatoca, lacatoca, lacataca, lacataca, lacatoca, lacatoca, lacatica. Trabalhar, Rogério. Vai trabalhar, Rogério. Um abraço, menino. Saúde, saúde pra você e pra família. Olha a hora, gente, olha a hora.

7:06. Vamos agradecer essa galera linda, maravilhosa, esses loucos, estes doidos. Este horário não tem ouvintes, não tem gente doida. Um abraço mais uma vez. Peraí, deixa eu voltar aqui.

0: Obrigado às lindas irmãs Marli, Mara, Cileta. Bom dia, lindas. Natal Filho, um exemplo de trabalho. Minasa Training International. Maria Guilherme, bom dia, linda. Bom dia, saúde sempre. Binho Pereira, um abraço. Marcelo Vitorino, não sei. Nem sei quando for Palmeira, nem quero saber. Pescoço, um abraço, pescoção. Reinaldo Moura, um abraço, menino. Altair Moreira, um abraço, Altair. Valdir China, uma boa semana, uma abençoada semana. Obrigado mais uma vez. Deixa eu ver, Leonardo Lebê já foi, um abração. Pedro Pires, para. Pedro, para, um abraço. Jair Talarme, meu muito obrigado, Jair. A você e família também, meninão. Um abençoado dia. Um abraço ao Matheus. Essa semana ele vai judiar, gente. Vai judiar. Vai que eu tô devendo, viu? Luciana Souza, que isso, lindo. Obrigado pelo Edson. Silvestre 4, bom dia, menino, bom dia. Um abraço pra você. Deixa eu ver aqui. Era lá onde eu parei aqui, ó. Aqui, né? Menina Dulce, bom dia, linda. Sérgio Bicolo, um abraço. Grande garotão Zé Luiz, da Avenida Saudade. Bom dia, Leonardo Lebê. Rogério e a linda Terezinha Pedreira, bom dia. Jair Fernandes, um abraço. Espírito Santo Pinhal. Galassi Moto, trabalhar, Galassi. A minha furou o pneu, rapaz. Fui sair de casa hoje, a hora que eu olho na garagem, já não bastava o bicão na bunda, né? E ainda a moto com o pneu furado. Tá lá com o pneu furado a moto, rapaz. Meu Deus, mas essa ainda. Marcos Manzoni, não quero mais saber de Palmeira, chega. Benedito Jardim Brasil, bom dia. Elaine Eliana, Vera Sibinel, bom dia. Um abração ao Caetano. Ideia ontem, nós torcemos pro cor, vai torcer pra nona. Isso sim, viu? Um abraço ao Adriano Poli, família, bom dia, menino. Tá feia a coisa hoje. Acorda, Regina Galo, bom dia, linda. Tá feio nada. Segunda-feira maravilhosa, segunda-feira linda. O seu Palmeira ganhou, Regina, seu Palmeira ganhou. Aliás, um beijo, Regina Teixeira Galo. Beijão, saúde sempre. Peraí, aqui agora, não, deixa eu ver. Ih, peraí que eu acho que vai travar de novo, será? Não, pera lá, vamos ver aqui. Tá enroscando, deixa eu ver. Ah, sim, agora sim, vambora.
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0: de ouro. Milionários José Rico, são 7:18, 7:18. 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Menina linda, maravilhosa, Nisabel Casotti, família, bom dia!
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0: Bom dia, 727.
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Um abraço, né? A menina Maria José, muito obrigado. Jardim Brasil Amparo. Também a Lu Oliveira no Jardim Brasil. Bom dia, menina linda. Valmir Bonifácio, é Varginha, é Minas Gerais. 10 Show.

0: sua vez.
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0: O galo cantou. O relógio marcou. Não, não é possível isso. Ia tocar o lacataca, lacatica, lacatoca. Olha o que aconteceu, tá vendo? É isso que dá, Rogério. Você fica pedindo a música 200, 300 vezes aqui. Olha o que acontece. Ó, pera aí. Vamos ter que dar reinício de novo. Eu falei pra não tocar lacatica, lacatoca, lacataca, lacatica, lacatoca, que ia acontecer isso, né? O programa não aceita. O nível da música é tão maravilhoso, assim, é tão especial, que nem o programa aceita mais de tanto que ela toca. É tantos pedidos. Só do Rogério hoje já foram 1.200. pedidos, né? Então 1.200 pedidos é complicado, Rogério, entra em tirte aqui, viu? E outra, né? Não dá, é teimoso esse menino, é teimoso, viu? Não sei não como a Terezinha aguenta esse menino. Bom dia ao casal Zulmira Torres, bom dia menina linda, obrigado pelo carinho, viu? Um abraço a você e a família, peraí que é rapidinho, a gente já vai trazer de volta aqui. Acontece, gente, música muito boa, ela fica assim, ela entra em tirte, né? Quando o programa ouve o lacataca, lacatoca, lacatica, lacatoca, lacataca, lacatica, não aguenta, é irresistível. Peraí, deixa eu só colocar aqui, deixa eu ver, tá certo a hora lá, tá certo. Vamos então aí, pronto.
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0: Isso, vamos ver, né? Se não travar de novo, meu muito obrigado, hein? O galo cantou, o relógio marcou, vai trabalhar, 5 horas, 2 minutinhos, está

0: Pode, Vale Verde, saúde, tudo de bom pra você aí, viu? Ai, ai, ai, não pagou a conta ontem, hein? Eu esperando nada. Bom dia, vamos começar bem.
1: Bidê Show.

Lounge. Alô, dia. E meu muito obrigado a cada um de vocês. Peter Show, a alegria do rádio fica por aqui. Na sequência, o Padre Marcelo, vem aí o Pitu, o menino Vini, Marcão, Kelvin, uma seleção de artistas. 24 horas com você. Valeu, se Deus permitir. E a direção.

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E quem tem rede social, por favor, eu tô aqui no Instagram, mas pode estar no Face, eu não pus no X, não deu tempo. As promessas para quem reza todos os dias a coroa angélica.

0: Mário Pandinha de Casa Nova, no Conjunto Nacional agora. É, pro Mário ficou um pouquinho mais complicado, né, Mário? Mas não, vai ser uma bênção, com certeza.
1: Foi tranquilo, foi tranquilo.
0: Foi tranquilo. Me conta, como que é agora, antes, Mário, o estúdio era mais perto da sua casa, né? Você não estava...
1: Agora
0: podia estar andando, né, Mário?
1: Isso, eu ia andando, exatamente. Agora eu vejo.
0: Agora você tem que pegar o metrô.
1: Isso, mas é rapidinho, são quatro estações, é uma reta só. Eu peguei na Rosa e desci aqui no Consolação, padre.
0: Uma curiosidade, dá para acompanhar você, porque eu perguntei hoje, né, no final, em que lugar que você está? Dá para a pessoa acompanhar no metrô?
1: Dá, se a pessoa tiver um fone, porque às vezes não dá para ouvir muito bem dentro do metrô, mas se tiver com fone, dá para ouvir direitinho, padre.
0: Não, eu acho até por educação, né? O barulho, você não vai deixar, acho que em ambientes fechados é ser bom ter fone, né?
1: Isso.
0: É para não poder. Entendi. Legal, realmente. Imagina cada um entrar com o som que quer. Não dá, né? Um tá lá e outro fica. Aí fica uma bagunça. Então acho que fone de ouvido é necessário, qualquer lugar que você vai, respeitando o outro, né? Então, mas, olha, hoje foi demais, tá? Então, eu perdi agora aquele que anota pra mim, de um modo assim, a verdade nos libertará, tá? E o Pandinha, o celular, o Pandinha, pifou.
2: O celular pifou, padre, não está carregando pifou. O celular.
0: Que coisa. Também não ficar desligando. Bom, achei uma hora que acontece, né?
2: Você mas eu sei o que aconteceu, na verdade. Eu estava até conversando com o Kaique, que está aqui conosco, aqui, que é nosso técnico. Eu fui carregar no carro e dei a partida com o carregador já conectado lá e eu acho que queimou, viu, padre? Mas tá bom, tá tudo certo. Glória a Deus e graças a Deus.
0: Vamos lá, caminhando e glória a Deus. Porque, ó, então, ó, a minha irmã, ela postou para mim. Quatro cartões. Mas você conseguiu abrir?
1: Abri aqui, padre.
0: Eu deixei fixado no Instagram e no Face também. Então, são quatro. Bom, Pandinha, dessa vez você não vai poder ler, né? Então, quer começar com você? Primeiro eu agradeço a Marta, ficou lindo, tá, Marta?
1: Ficou mesmo.
0: Por favor,
1: ficou muito bonito. Vamos lá, quarentena de São Miguel. Segundo a tradição católica, baseada na revelação feita por São Miguel Arcanjo, a religiosa portuguesa Antônia d'Astonaco...
0: É português, né? Tá, aí eu também confesso sempre que no modo de falar... Pois é que é um português, mas não sei qual é também a origem dela. Essa palavra não deve ser portuguesa, tá?
1: E
0: mas,
1: segundo aqui diz, quem reza a coroa angélica ou o terço de São Miguel, recebe do arcanjo grandes promessas de proteção espiritual em vida e auxílio após a morte. Aí tem lá, promessas em vida, proteção contra o mal, os ataques do inimigo e as ciladas espirituais. Promessas após a morte, auxílio especial na hora da morte e condução segura à presença de Deus. Reze com fé. São Miguel defende, protege e conduz.
0: Então agora é comigo. Então são pelo menos três grandes promessas. Mário, olha que bênção. Isso foi um dos motivos, isso eu aprendi com 12 anos, tá, Mário? Tá, com 12 anos eu rezava, aí depois eu confesso a vocês, eu parei de orar, e depois, graças a Deus, eu voltei a rezar. E é impressionante, vocês já estão experimentando, eu estou compartilhando a minha intimidade. Bom, primeira promessa, São Miguel Arcanjo. Nossa, ficou muito legal, Martinha. Nossa, depois da Eucaristia. É que agora eu estou vendo o tablet, tá? Dá uma diferença enorme. Você sai do celular, você vê riquezas aqui no desenho. Cortejo na comunhão. Olha que coisa linda, quem honra o arcanjo, através do que nós estamos fazendo, né, a coroa de São Miguel Arcanjo, todos os dias, né? Antes da Sagrada Comunhão, será acompanhado à mesa eucarística por um, olha só, Mário, por um, fora o seu anjo da guarda, por um anjo de cada um dos nove coros celestes.
1: Uau.
0: Honrar a São Miguel é abrir as portas do céu para a Eucaristia. Segunda
1: promessa de São Miguel Arcanjo, assistência contínua.
0: Atenção nessa daqui, por favor, porque eu sou testemunha viva. Vamos lá, continua.
1: Vamos lá, quem rezar as nove saudações diariamente terá assistência de São Miguel e de todos os santos anjos durante toda a sua vida.
0: Atenção que agora a Martinha pôs, são detalhes importantes, vamos lá.
1: Vamos lá, proteção diária contra o mal visível e invisível. Luta espiritual em nosso favor a cada momento. paz e força nas dificuldades, fraquezas e tentações. Luz e discernimento para tomar as decisões certas. Preparação para a vida eterna, com a ajuda dos anjos na caminhada. E depois tem: nunca estamos sozinhos. São Miguel e os santos anjos lutam por nós, cuidam de nós e nos conduzem a Deus.
3: E a minha irmã, você sabe que ela não deixa nada sem a palavra, né? Você viu que aí tem a Bíblia bem caprichada aqui. Dê, por favor.
1: E tem um salmo ali, Salmo 91:11. Porque aos teus anjos dará ordem a teu respeito, para que guardarem.
3: Deixa que eu estou no canal, porque aí você é pequenininho, aí fica difícil ler. Quando no tablet fica grande. Porque aos seus anjos dará ordens a teu respeito, para te guardarem todos os teus caminhos. Salmo 90, conforme a tradução que ela pegou, a 91, a hebraica, é versículo 11. Bom, terceira promessa. E última, né? E essa é a grande promessa. Mário, olha que promessa, Mário. É libertação do purgatório. Lembrando, um dia eu faço uma explicação: o que é o purgatório? Que é Mário não é um lugar, é um estado. Não sei se você. Entendeu? Não é lugar, é estado.
1: Entendi,
3: tá?
1: Entendi.
3: É um estado, tá? Bom, você vê a imagem que ela usou aqui. O desenho foi legal, maninha. Quem rezar a coroa regularmente receberá as promessas de que ele e seus parentes serão libertados do purgatório após a morte. São Miguel defende na vida e auxilia na hora da morte. Ele intercede por nós e por nossos familiares diante de Deus. Suas orações alcançarão a misericórdia que liberta as almas. E imenso é o poder da oração dos anjos unidas à fé. Reze a coroa de São Miguel Arcanjo e o céu trabalhará por você e por aqueles que você ama. Nossa, que linda essa frase. Reze São Miguel, e no final ela colocou: rogai por nós e por as almas do purgatório. Não é lugar, é estado. Um dia quem fez catequese sabe o que eu estou falando.

0: Mari e Pandinha, vocês puderam. O Mário e Pandinha queimou o celular, então não adianta. Mas, Mário, aconteceu o seguinte. Hoje comecei o. Impressionante, né? Como que foi o Rosário.
1: Mas eu assisti aqui, viu, padre?
0: Cheguei,
1: assim, deixa eu ver se o Pandinha tá assistindo, era 7h18.
0: Ah, então você acompanhou essa parte. Você pegou a parte que eu bateu uma tristeza, falou, o que é isso, senhor?
1: Tristeza e raiva. A raiva também, padre.
0: Tá, a raiva tem outras pessoas, e teve até irritação, tá? Até o senhor mostrava fortemente. Mas, ó, ficou para amanhã, 11º dia, então, e para mim amanhã vai ser um sacrifício, tá? Deus sabe. Lembrando que hoje tem o nosso programa, né? Batismo de fogo ao vivo, tá? Chicão, não me dá o cano não, tá? Deixa eu brincar com ele, Chicão, mas hoje não vai ter como ter que dar cano, porque nós temos compromisso antes, então nós vamos estar juntos e não vai dar como ele dar cano, então a gente vai estar de lá, a gente vai para o batismo, mas hoje vai ser um dia corrido. Glória a Deus, graças a Deus. Então, atenção, amanhã nós vamos orar por tristeza, tá? Foi o tema que Mário, Pandinha, bate tristeza muitas vezes?
2: Às vezes bate, viu, padre? Bate.
0: Tá. E hoje eu toquei no tema decepção. Não sei se vocês perceberam, não sei se deu tempo, né? Mas eu falava, o que te... decepção de pessoas ou de coisas? Ou situações? Né?
1: Acho que os dois, né, padre?
0: Pra mim, eu pus os dois. Tá? Se eu tivesse que escolher os dois. Tá? E aí, o que te decepciona? Mas você sabe o que eu deixei pro final? Porque muitas vezes a pessoa está decepcionada com ela mesma.
2: Sim.
0: Tá? Nossa, esse foi um momento muito forte da oração. A pessoa está decepcionada com ela mesma, tá? Porque ela tinha planos, ela tinha... Eu conheço duas pessoas, não vou falar aqui, porque senão, que elas falavam para mim, no começo do ano, padre, eu preciso cuidar do meu físico, né? É importante me cuidar, não é por estética, mas é por saúde, né? Então, e aí eu brincava com a pessoa assim, em agosto os verei tomando conta da saúde. Você já ouviu falar dessas pessoas, não, né?
2: Já, padre.
0: Bobadinha?
1: Já, e vem boa notícia aí.
0: Então, uma das pessoas... nós estamos, o agosto de Deus, que eu falava assim, ó, porque tem gente que fica só na promessa de agosto de Deus, tá? Ó, vai ser em agosto de Deus, né? De Deus. Porque hoje é dia 24 de agosto, só para falar isso. Tá um assunto que foi, curiosamente, eu falei que eu ia cobrar, mas não no ar, né? Meu padre, tem que me conversar aqui, os dois no ar. Olha que amigo esse aqui. Senhor, mas é sério, se cuidem. Muitas vezes a gente faz coisas, eu sei que... Não, no caso do Mário, o João Manuel... Esse, ó, eu sei a minha data de aniversário, porque ó, é fácil, já tô contando. Hoje tenho, sabe quanto tenho tempo de vida cronologicamente?
2: Quanto,
0: 59
2: padre?
0: Anos, 3 meses e 4 dias.
2: Olha aí.
0: Ok? Pô, padre, você tá contando, rumo aos 60. Quantos anos tem o João, Emanuel?
2: O João tem 7 meses e 24 dias, padre.
0: Esse dá pra dizer até a hora, né? Até a hora, né?
2: Tá? 8 e 12.
0: Então, esse não terá problema. Pandinha, qual é a sua idade nesse momento?
1: Nesse momento, 48 anos, padre.
0: Não, mas quantos meses, quantos dias?
1: Ah, aí me pegou, hein, padre? Aí me pegou.
0: Mário!
2: Deixa eu ver aqui, padre, eu tô fazendo uma rápida.
0: Lembra hoje na missa? Eu perguntei da idade da criança, ela falou assim, eu não sabia a idade dela, Pedrinha. Você sabe que no dia que nós vamos fazer os dois, não coloquei na oração, mas eu sei vocês dois, nessa correria que nós vivemos, nesse mundo doente que nós estamos, muitas vezes não bate um cansaço na cabeça de vocês?
2: Bate.
1: Bate, padre.
2: Bate, padre.
1: Bate.
0: Nossa, é impressionante. Eu tô falando agora, bate o cansaço, sabe? Aquele nome tá com você. O nome da pessoa, o termo que você quer falar, mas você não consegue falar, porque dá um esquecimento, dá um branco. Tá? Muitas vezes não deve acontecer na prova. Você sabe toda a matéria, mas dá um branco.
2: Dá aquele branco.
0: Nossa, então isso é esgotamento, tá? Então, nossa, teremos uma quarentena abençoada, estamos tendo. e não faltarão, serão 46 dias, já foram 10, e com certeza vou por um dia esgotamento, estresse. E para terminar, e vamos para o intervalo, nós estamos num mundo doente, eu fiz essa pergunta. E Mário, mais uma vez, tanto no sábado, e por sinal, chegou a acompanhar sábado, Mário?
2: Cheguei, padre.
0: Tá, teve um testemunho que você nos ajuda, tudo, mas teve um testemunho que veio, foi de
2: eu,
0: lá na hora.
2: Eu
0: né?
2: vi, eu
0: também
2: vi.
0: Não sabia. Que coisa, que problema. Foi bendito momento de fé
2: que nos mantém em pé.
0: E graças a Deus estamos aqui. Mas aí eu só sei que eu fiz essa pergunta. Mário, a primeira felicidade. Todo mundo tem Bíblia, Pandinha e Mário. Todo Sim. mundo tem Bíblia. Tá? Aí vem a outra pergunta. Mas a grande maioria não abre a Bíblia. Então é esse muito triste. Tá? Então, amados. Deus quer falar conosco, comece a abrir a palavra de Deus, tá? E se você não abre lá, pelo menos aqui você vai abrir. Se prepare, nós já voltamos.
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2: Vamos em frente, pessoal, começando mais uma semana abençoada aqui, colocando todas essas nossas angústias, decepções. O padre hoje falou das decepções nas mãos de Jesus, para que ele cure essas feridas. Essas decepções muitas vezes viram feridas em nossas almas e a gente vai carregando aquilo e aquilo vai fazendo muito mal pra gente. Então que dessa vez realmente consigamos todos nós entregar na mão de Jesus e não mexer mais, para que aí sim essas feridas sejam tocadas e curadas. Pandinha.
1: É a infinita bondade de Deus, é, Mário. Continue o que ele começou. Hoje é segunda-feira, primeiro dia útil da semana, né? Domingo, ontem, primeiro dia, o dia do Senhor. Muitas pessoas foram à missa. E o que eu acho que o que acontece, tanto na Coroa de São Miguel como aqui no programa Momento de Fé, é que temos que continuar.
2: Vontade, né, Pandi? A gente perde a vontade de lutar, mas não, a gente tem que erguer a cabeça, saber que decepção faz parte da vida, vai fazer bom pro nosso aprendizado e a gente vai sair fortalecido. Então, pessoal, vamos colocar todas essas decepções nas mãos de Jesus.
5: Eu quero ouvir, bendito!
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1: Chegou o Natal já, Mário?
2: Tá chegando, pode ir.
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0: Deus de fé e sabedoria. Nossa, Senhor, fortemente. Obrigado, Senhor, faz, nos conduza, porque é a palavra de Deus para escutarmos o testemunho. É, Pandinha, você está com o livro aí?
1: Sim, padre, vou abrir agora, tá?
0: Pode abrir, por favor. Pílula, respira. Isso.
1: Vamos lá.
0: Pode ir.
1: Pílula 32.
0: Atenção, tem alguém precisando escutar.
1: Amo meus pais, mas o jeito deles de pensar está ultrapassado. Meu filho, minha filha, leia Efésios 6:2-33. Honra teu pai e tua mãe, para que sejas feliz e tenha longa vida sobre a terra. Quem não honra pai e mãe aqui na terra, não será feliz nesta vida nem na próxima, porque este é um mandamento de Deus. Precisamos pedir perdão pelas vezes que não honramos nossos pais. A nossa saúde mental também está ligada a este mandamento.
0: E é o único mandamento que dá prosperidade, tá? Todos os outros são não isso, não aquilo, os 10 mandamentos. Esse é o único mandamento e é tão sério. Nossa, Jesus, isso eu mostrava fortemente, ó, tem alguém precisando ouvir isso. Amados, amemos nossos pais, amemos. É, podemos muitas vezes não entender, amemos, amemos. É, nossa, mas fica atento aí no chat aí, depois vai ver coisa aí. Inteligência emocional, Pílulas de Fé e Sabedoria 2, por favor. Fala conosco, Senhor.
2: Vamos lá.
0: Agora 122. O Senhor vai complementar, vai continuar.
2: 122. Já disse várias vezes e repito, estamos vivendo em um mundo polarizado, mesmo dentro da igreja. Discórdias, debates, desunião. Mas se quisermos fazer a vontade de Deus, temos que viver o que Ele nos deixou em Sua palavra. Leia 1 Coríntios 1:10. Vivei em boa harmonia, no mesmo espírito e no mesmo sentimento. Colocar em prática a palavra de Deus é essencial para a nossa fé e a nossa paz.
0: Obrigado, Senhor. Você vê que Deus está costurando e vai tocando. E Maria, é com você agora, por favor.
2: Vamos lá, Pandinha. Então vamos com o primeiro mesmo, Pandinha. Vamos em frente.
3: Olá, padre, e toda a equipe que faz todos os dias acontecer esse programa maravilhoso, que há mais de 20 anos foi a primeira vez que eu conheci através da minha mãe, foi a primeira vez que ela teve um aneurisma cerebral, e eu pude conhecer esse programa, pude conhecer o padre Marcelo Rossi. Ano passado, a minha mãe teve novamente um segundo aneurisma, no qual ficou entre a vida e a morte. Ficou com sequelas, né, motoras, a parte da confusão mental. E mais uma vez esse ano descobrimos que tem um terceiro aneurisma cerebral. Toda cirurgia é uma cirurgia de risco, né? E é a mãe da gente, né? Mas eu quero falar que por mais que tenha essa tribulação, essa provação, eu tô com meu coração em paz. Porque, como minha mãe sempre fala, não cai uma folha de uma árvore sem Deus permitir. Eu agora não posso entender por que disso tudo, por que abri a cabeça dela pela quarta vez. Mas para finalizar, eu entendo que Deus está no controle de tudo. Nossa Senhora está à frente, conduzindo. E eu tô com uma paz tão grande assim. E olha que eu era uma pessoa muito medrosa. Mas com tudo isso que aconteceu de um ano pra cá, eu amadureci muito. Eu percebi que o meu único amigo era Jesus, era através das orações diárias, rezando o terço, pedindo a Nossa Senhora. E eu só queria partilhar isso, que por mais que às vezes a gente passa por cada provação, é que a gente não perca a fé, porque Jesus está no controle de tudo e não cai uma folha de uma árvore sem Deus permitir. Então, essa é a mensagem que eu quero passar. E muito obrigada por tudo, padre. Obrigada pelo seu sim. Nós somos filhos espirituais do Senhor. Eu sei que a batalha não é fácil ganhar almas para Jesus, mas eu creio que todos nós, ouvintes, oramos por cada um de vocês. Muito obrigada por tudo. Sou uma amada de Deus.
0: E só para deixar a amada de Deus, uma coisa bem clara, Mário e Pandinha. Senão muitas pessoas ficam revoltadas, puxa, porque acho que é Deus que é culpado de coisas que acontecem, né? Muitas vezes Deus permite para o nosso próprio bem algumas coisas, tá? E outra coisa, Mário, nós recebemos Mário e Pandinha, nós recebemos dois grandes dons. É livre-arbítrio e liberdade. Não é a mesma coisa.
1: Amém,
0: Padre. Tá, você livre, nós não somos o robô, nós não somos IA. Tá? Fala o que quiser da IA, nunca vai poder, a menos que uma força do mal use IA, mas para ter vida, só Deus pode criar. Então, isso aqui é uma passagem, nós temos o nosso corpo apenas um casulo, tá? Mas lembre-se, Deus respeita a nossa liberdade. Então, nesse momento, que alegria poder estar compartilhando, comendo com vocês, mas eu não posso engolir por vocês, tá? Mário, quantas pessoas estão ficando anorexas? Não sei se você tem visto.
4: Sim, Padre, tenho
0: visto. Nas redes sociais, sim. Assustadoramente.
4: Tenho reparado.
0: Quando eu mostro para vocês a foto de 2016, é assustador. Você me olhando, eu falo. Eu me olho e falo, Jesus, como eu fiquei. Eu não tinha noção, tá? Então, pessoal, o que tem de pessoas que estão anorexas, elas vão emagrecer e perdem a noção. Tá? Então, e acho que é bonito. Tá? Então, mas veja, eu não posso me alimentar por você. Você é livre, tá, Mário? Pandinha também.
4: Sim.
0: Tá ficando claro isso?
4: Tá ficando claríssimo, muito claro, Padre.
0: Porque
4: muito claro.
0: Deus nos ama, só que Ele nos deu a liberdade. Então, de você escolher o bem, a vida, como a morte. Então, e minha missão é, acorda, escolha a vida. Tá? Deus não desiste de nós, nunca. Muitas vezes somos nós desistimos. Então, minha missão é, coragem, não desista não, tá? Mas entenda, você é livre, somos livres. Deus, quando essa palavra Deus no controle, ela também é perigosa. Porque pode achar que, então tudo está acontecendo é culpa de Deus. Você é livre, eu também. E não esqueça disso, nós somos livres. Tá na nossa liberdade. Mas não, Padinha, não vamos parar não. Por causa da sinopse, não da... O Mário pôs o testemunho 2 e o 3, eu fiquei curioso. Como a palavra de Deus, o Pílulas, vai estourar um pouquinho aqui, mas a oração eu controlo depois. Vamos escutar o 2 e o 3, eu quero entender, por favor.
3: Bom dia, boa tarde, boa noite, Padre. Eu vim aqui testemunhar que no programa do dia 17/8/2006, o meu pai foi internado no domingo. E como eu tenho muito medo das coisas, eu fiquei arrasada. Aí quando fui na segunda-feira, no 17/8, recebemos que ele tinha que ir para UTI. Não tinha leito e os rins dele estavam muito ruim. E todo mundo ficou desesperado, porque o médico falou assim, não tem várias chances, não tem. Então eu não deu para escutar o programa do dia 17/8, eu vim escutar o programa do dia 18/8. E foi quando o padre estava falando que tinha uma pessoa na UTI, que ia lá, mas já ia para o quarto. E eu escutei e pensei, é pra mim, porque ontem eu chorei muito, porque eu não consigo aceitar a morte. Então eu desesperei, chorei. E quando foi hoje que eu fui visitar no UTI, né, que poderia ter uma visita de 15 minutos, e o médico pediu pra conversar comigo. Só foi bênçãos e alegria. Falou que o rim dele estabilizou, né, que tava 3, agora tá 1.4, e que ele ia descer pro quarto. Então eu agradeci muito, eu pedi muito a Deus, porque como eu tenho muito medo, eu falei que eu não ia aguentar, mas só que Deus sabe das coisas. E foi isso, eu pedi, eu recebi a graça, e eu só tenho a agradecer a Deus, a Jesus, o padre, que é essa formiguinha. Estou muito realizada, muito obrigada, Jesus.
0: O nome dela, Mário?
4: Vamos lá, Padre, o nome dela, só um segundinho, é Maristela.
2: É a Maristela Felipe, lá de Franca, e o papai dela é o seu José Roberto Felipe. Glória a Deus.
0: Glória a Deus. Não, e, ó, na verdade, eu queria ter. Mamãe, me explica só uma coisa que você pôs uma sinopse aqui. Eu acabei pegando. Eu ia falar o 3. Ele diz assim, ela diz. Você pôs assim, conta que teve um novo entendimento sobre a volta de Jesus.
2: Isso.
0: Nas palavras do padre.
2: Isso.
0: O que, que é isso?
2: Isso, ela conta que ela fazia uma ideia de quando Jesus voltaria a
0: fora. Dá para entender o que eu vou falar?
2: Dá.
0: Vamos pôr esse testemunho? Vamos lá, eu tô curioso. Agora deixa eu colocar só uma coisa. Vocês perceberam aqui, agora uma lição de novo para mim. Padre, tem os programas gravados. Deus opera. Você percebeu, Mário? Deus me usa. E é o Kairos, ele é eterno, presente, passado e futuro nele se encontram.
2: Amém.
0: Então ele me usa para falar em palavra de ciência e sabedoria, e a pessoa está tomando posse na hora que ele quer.
2: Isso.
0: Pandinha e Mário, vocês estão entendendo como é lindo o Senhor?
2: Exatamente.
1: E o Senhor hoje falou, né, Padre, que nós somos livres, né? Temos a liberdade, e com essa liberdade podemos ouvir o horário que nós podemos, que nós queremos, né?
0: Tá, e como Deus, e Deus tem seus planos, porque naquela hora ela podia não estar preparada. Então, e teve a hora que ela conseguiu parar, dar atenção, e aí o Senhor foi e tocou. E olha, mas olha que incrível, né? O Senhor, eu vou me surpreendendo cada vez mais. Eu não sou dono da verdade, a verdade é o caminho, a verdade, a vida é Jesus, mas eu quero estar sempre nele, né? Para toda honra e glória a Ele. Mas deixa eu entender isso aqui, porque fiquei curioso, por favor.
2: Vamos lá.
4: Bom dia, boa tarde, boa noite, Padre Marcelo. Aqui quem fala é Maria dos Reis de Oliveira, de Cristais Paulista, região de Franca. Padre Marcelo falou uma coisa que eu tinha muita dúvida. Inclusive, antes de ontem, eu e minha filha Aline comentamos a respeito que muita gente fala que Jesus vai voltar e vai abrir os túmulos e os mortos vão ressuscitar. Inclusive, tem até áudio, depois eu pedi muito perdão a Deus, que eu até comentei com a minha menina, falei, filha, eu quero estar morta, porque pensou, não tem como os ossos voltar, porque lá agora tá só os ossos. E pensou, eu ver meu pai e minha mãe voltar em fantasma, eu vou cair dura no chão. Só que ontem, o padre Marcelo foi e falou a respeito de que Jesus pode tudo, no meu entendimento. Eu entendi que ele pode fazer as pessoas voltar com músculo, carne. Então, foi assim, nossa, um arrepio que eu senti na hora, que eu falei, meu Deus, eu jamais, na minha cabeça, que eu sempre ficava pensando, gente, se Jesus voltar, como muitos dizem, eu vou sentir muito medo. Mas depois daquele momento que eu ouvi o padre Marcelo falar, eu só senti um alívio, eu tô sentindo agora uma coisa assim tão diferente, que mudou o meu jeito de pensar. Mas é isso, Padre Marcelo, eu tenho muito testemunho a dar, mas é muito milagre Jesus tenha feito em minha vida, na vida da minha família, que é inacreditável. Padre Marcelo, fica com Deus, um abraço. Senhor, é um formigão de Jesus nas nossas vidas.
0: Amados, eu vou aproveitar, Mari, Pandinha, me ajuda aqui, tá?
2: Sim.
0: Vou deixar bem claro, o nome de Maria, gente, meu Deus... Como é lindo poder falar sobre isso, é fantástico. E depois, tudo depois, o resto é especulação. Mas o que eu vou colocar para vocês, que a gente chama até de escatologia, tá? É um tema difícil na teologia. É, Mário, Jesus ressuscitado.
2: Sim.
0: Ok?
2: Ok.
0: Nós vamos ter o mesmo corpo, quer dizer, nós vamos reinar junto com Jesus. Não somos deuses, mas pelo batismo, quando nós morremos, tá? Estado purgatório, né? Então você vê que é a importância da oração. Então, lembrando que você não vai estar nesse estado purgatório mais, mas a ressurreição, já estamos na ressurreição. Bom, o que vai acontecer? Nós temos um corpo glorioso, tá? Hoje nosso corpo, ele não é glorioso. Ao contrário, quando mais o tempo passa, o corpo já não é mais igual, Mário. Padre Pandinha, vocês concordam,
2: sem
0: né?
2: Sem dúvida, Padre.
0: Você pode ver a diferença da criança. Né, então, então, olha só. Não é que, gente, o que... É, por isso que a pessoa... Padre, quem que foi cremado, morreu? E o corpo? Como que vai ser? Queridos, esquece esse corpo. Nós vamos ser igual Jesus... Ele apareceu enquanto ele estava na terra, durante 40 dias, até subir aos céus. Ele, quantas vezes ele apareceu, os discípulos de Emaús, eles não reconheciam Jesus.
2: Sim.
0: é corpo glorioso. É um corpo que ele passava a parede, tá? Os apóstolos passavam lá. A própria Maria Madalena, ela achou do tomou como um jardineiro, e Jesus, roubaram, você. Aí ele falou, Maria. Aí ela disse, mestre, né, Rabi? Então, é corpo glorioso. E São João, que é fantástico, ele diz isso, por isso que eu falo, o que nos está preparado é algo sobrenatural, é tão maravilhoso, queridos. O que é o céu? Eu só posso descrever para vocês, na minha pequenez, o que posso dizer, o momento mais feliz da sua vida. Imagina o momento que você dizia, que você pensou assim, nossa, esse momento podia nunca acabar. Eu tenho certeza, foi o avô, do Mário Duarte agora, o dia que nasceu o João. Fala a verdade, foi um dos momentos mais felizes da sua vida.
2: Sem dúvida, padre, foi sim, com certeza, padre.
0: Fala aquele momento quando ele nasceu com saúde, com tudo. Alegria quando você pegou ele no colo pela primeira vez.
2: Nossa, muita alegria, muita alegria, padre.
0: Você imagina isso ao infinito. Tá? Isso é o céu. Está num corpo glorioso. O que significa? Gente, a morte não existe mais. Acabou, ele venceu a morte. Então, não existe tempo mais. Estaremos. Por isso que vale a pena fazer o bem. Não existe salvação sem cruz. Nós estamos num mundo doente, esse é o mundo. Mas nós devemos ter esperança e viver o amor, fazer o bem, não importa quem, porque é isso que vai nos levar ao céu. Mari Pandinha, alguma dúvida sobre isso?
2: Não, perfeito. Não, nenhuma, padre. Perfeito. Imagina.
1: Perfeito.
0: Tá, tudo que eu falar mais. Mas como vai ser? Ah, uma coisa eu quero ter certeza. Isso é. Mari Pandinha, vai chegar um dia. Nós vamos falar, lembra daquele programa que nós fizemos no dia 24 de agosto de 2026?
1: Glória a Deus.
0: Falamos desse amor. E vocês, né, a correria que foi para agora, essa mudança toda. Né? Então, tudo isso, nada foi à toa. Deus tem planos, salvando vidas. Por isso que no eterno presente que Deus é, passado e futuro nele se encontram. Então esqueçam, o corpo que foi enterrado, é que esse corpo já era, é casulo, já foi. O que virá, depois leia a primeira carta. Aliás, eu vou abrir a oração lendo sobre isso. Já voltamos.
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2: Tudo é do Pai. Vamos em frente, meus amigos, com essa explicação que o padre nos deu agora, realmente fantástica, e saber que a gente vai estar junto um dia, todos nós, na glória com Deus, com Jesus, que eu vou estar com os meus avós, que os meus avós um dia vão estar toda a família de novo reunida. Isso é muito bom, isso é muito bonito, e assim a gente tem que viver, com essa certeza de que a nossa hora vai chegar, e quando chegar, nós encontraremos as pessoas que tanto amamos, hein, Pandinha?
1: Por isso, o padre sempre fala, né, Mário? Temos que ter intimidade com Deus aqui na Terra.
2: Exato.
1: Porque na glória, como que não tivemos intimidade nenhuma aqui?
2: Como é que a gente vai ter uma vida toda com Ele na glória se a gente não tem intimidade com Ele aqui, Pandinha? Você foi muito bem agora, é isso então, mesmo.
1: Quando você fala, Mário, que tem que ler a palavra de Deus, ler, reler, viver, essa intimidade que necessitamos.
2: Isso, isso.
1: E muitas vezes não fazemos. Temos tempo para tudo, né? O padre fala de prioridade, né? Eu tenho tempo para jogar bola, eu tenho tempo para ir à academia, para estudar, mas pelo menos agradecer a Deus e ler um versículo da Bíblia nós
2: temos. Exatamente, Pandinho. O padre falou outro dia na missa assim: quem aqui lê a Bíblia todo dia? Pouquíssimas pessoas levantaram a mão. Aí ele falou assim: alguém aqui. Quem aqui todo dia não pega o celular pra dar uma olhadinha no que tá acontecendo, pra passar o dedo naqueles vídeos aí, que vão rolando?
1: Todo momento.
2: Então, se você tem tempo pra isso, você tem tempo pra ler a palavra de Deus. Então, pense nisso, organize a sua agenda, organize o seu dia e veja bem, dê prioridade, que o Pandinha falou agora. Veja com o que você tá gastando o seu tempo e não investindo o seu tempo em coisa boa, que é justamente na palavra de Deus, hein, Pandinha?
1: Então, você vai ganhar tempo agora, porque chegou a hora da oração, né, Mário?
2: É isso aí. Da conexão com ele.
1: Conexão agora, direta.
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5: Como prometi a vocês, palavra de Deus, e aqui fica uma sugestão: quando você ler a Bíblia, comece sempre pela primeira carta de São João, porque são 5 capítulos, você lê 15 minutos, é uma aula. E aí te dá vontade de você ler toda a palavra de Deus. E vivê-la, porque a palavra de Deus é viva. Tá? Então eu peguei 3 Bíblias assim que eu leio, que eu gosto de ler, porque eu peguei um versículo. Pra você ver a dimensão. Peguei 3 traduções diferentes. A primeira delas que eu estou aqui é a Bíblia da CNBB, que é fantástica, é muito fiel ao original. Então vamos lá, qual o versículo que eu quero para responder o que eu acabei de falar agora sobre o que nos espera? Primeira carta de São João, capítulo 3, versículo 2. Amados, desde agora já somos filhos de Deus. Pelo batismo, tá? Então vou repetindo. Amados, desde agora já somos filhos de Deus. Embora ainda não tenha se tornado claro o que vamos ser, sabemos que quando Jesus se manifestar, seremos semelhantes a Ele, porque nós o veremos como Ele é. Essa é a tradução da CNBB, tá? Aí eu vou para uma outra, NVI, que diz: amados, agora somos filhos de Deus, e ainda não se manifestou o que havemos de ser, mas sabemos que quando Ele se manifestar, seremos semelhantes a Ele, pois o veremos como Ele é. E quando Ele vai se manifestar? A cada um, no dia da sua morte. Mário, o dia que for a sua morte, a minha morte,
2: sim,
5: no Kairós de Deus, no Kairós, é o tempo de Deus, já muda, tá? A gente sai fora do tempo, tá? Então não existe mais tempo para nós.
2: Olha aí.
5: É no tempo de Deus. Por isso que as orações são válidas. 200 anos antes ou 300 depois, a gente sai fora do tempo, tá? Aí não tem mais tempo para nós. E aí vem a nova tradução, que eu gosto muito, porque ela é mais simples na explicação, que diz assim, deixei aqui aberta: meus amigos, agora nós somos filhos de Deus, mas ainda não sabemos o que vamos ser, porém sabemos isto: quando Cristo aparecer, ficaremos parecidos com Ele, pois o veremos como realmente Ele é. Obrigado, Senhor, por esse corpo glorioso, que ainda será no momento da ressurreição. O que é mais importante, entenda, sem cruz, sem Jesus. Guarde bem isso. Jesus morreu na cruz para destruir a morte. Para a morte não tem mais poder sobre nós. Nós vamos ter que passar por ela, mas sabendo que apenas é assim como tem um parto, é apenas um casulo. Melhor comparação, veja uma borboleta, tá? Olha, uma borboleta mais bela que está voando livre, linda. Antes ela teve que passar por um processo, que é o casulo. Aí depois todo o processo, até que chega a hora que o casulo rompe. E quando ele rompe, é aí que sim, é a eternidade. Deus nos deu, nos restaurou, e aí vem o combate espiritual. Um dia eu vou falar sobre isso. Por que que os anjos se rebelaram? Um terço da milícia celeste. E por sinal, de todos os coros, menos o primeiro coro, tá? O único coro que não conseguiu Lúcifer levar, o rebelar, foi o coro que está mais próximo de Deus, que são os serafins. Esse não conseguiu levar nenhum. Mas do resto, tudo por inveja de nós. Quando Lúcifer soube o que nós iremos reinar com Deus. Olha que lindo o que nos foi prometido. Aquele que é de Cristo. Não somos deuses, mas participamos da vida de Deus. Nós já somos templos de Deus. Nós iremos reinar com Ele na glória. Olha que lindo que nos é prometido. E é real. Nós iremos reinar com Ele. Por isso o combate espiritual, que é real. Satanás não pode lutar contra Deus. Ele perdeu já. Então cada pessoa que ele afasta de Deus, cada pessoa que ele leva à dúvida, cada pessoa que ele leva ao pecado, à destruição, é o modo dele atacar Deus. Porque Deus nos ama. Nos amou tanto que mandou o seu filho. Se humilhou, se fez um de nós, morreu tudo que você possa imaginar de sofrimento. Jesus o passou e passou. Ele se fez um de nós. Exceto no pecado, ele sabe o que é dor, ele sabe o que é sofrimento, ele sabe o que é decepção, ele sabe o que é tristeza. E ele fez tudo isso por amor, para nos salvar.

que a criança chora. Até o médico muitas vezes vai ver, o choro é um impacto, é um novo. O dia que for a hora de nos encontrarmos com Deus, aí vem a importância do que estamos fazendo agora. Por que, padre? Eu já estou no final da oração. Hoje foi mais uma meditação, mas, Senhor, põe a mão na sua fronte. Preste bem atenção. Sem intimidade, não tem eternidade. Estou sendo bem claro com vocês. Se eu não tenho tempo para Deus, que é prioridade, como eu vou passar com Ele a eternidade? Então, Senhor, eu só peço isso. Isso eu posso pedir para os meus filhos, que são vocês, e meus netos. Sou avô já, 31 anos, com certeza, na fé. Filhos e netos, Pai Celestial, eu termino essa oração pedindo em nome do Senhor Jesus. Batiza todos os meus filhos agora. E a mim também, Senhor, eu também peço sobre mim. Que sejamos mergulhados. Reavive em nós o dom do amor. Reaviva em nós o dom da fé. Porque é a fé que nos mantém em pé. Reaviva, Senhor, o dom da esperança no mundo doente. Mas eu não posso perder a esperança. Porque eu sei o que me aguarda. Maravilhoso, o que nos aguarda é tão maravilhoso. Um dia nós vamos nos encontrar. Um dia nós vamos nos encontrar, querido. Na hora de Deus, no Kairós de Deus, para a glória de Deus. E lembrando que todos nós temos uma missão, tá? Eu, como padre, você, como mãe, pai. Deus, muitos ainda não têm noção ainda da missão que tem. Mas para que você saiba que você está na missão, tenha intimidade com o Senhor. Porque Ele vai e Ele nos guia. Seja um servo, uma formiguinha.

0: pessoas que foram responsáveis pela minha, pela sua fé. Creia, vale a pena fazer o bem. Muitos eu vejo, padre, vocês suas mãos fazem tanto mal e conseguem tudo. Consegue tudo, consegue paz não. Você pode ter tudo, ganhar tudo, mas não tem paz. E sem paz, não é nada. O que é o inferno, que é real? Um lugar que não existe paz. Termino pedindo, batiza-nos, Senhor, com o teu Espírito. E nos dá o equilíbrio, Senhor. O bem-estar físico, psicológico, emocional e espiritual. Em nome do Pai e do Filho e do Espírito Santo. Direto no intervalo, Podinha.
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0: Vamos em frente, vamos lá, Pandinho. O padre abriu aqui a primeira carta de São João, abriu no capítulo 3, eu tava dando uma olhada e me chamou a atenção aqui, ó, versículo 7. Meus filhos, não deixem que ninguém os engane. Aquele que faz o que é correto, assim como Cristo é correto. Quem continua pecando pertence ao diabo, porque o diabo peca desde a criação do mundo. E o Filho de Deus veio para isso, para destruir o que o diabo tem feito. Pandinha.
2: Que sejamos bons, né, Mário? Hoje, se eu não me engano, né, sua vovó faria aniversário hoje, Mário?
0: Exatamente, Pandinha. Hoje seria aniversário da minha avó, ela estaria fazendo 98 anos.
2: E assim, eu sei que ela educou você muito bem. E eu até fiquei emocionado, eu sei o amor que você tem pela essa avó.
0: Tenho.
2: Que você fala com tanto carinho, com tanto amor, e hoje ela tá intercedendo por você no céu,
0: né, Mário? Sem dúvida alguma, tá ela e meu avô lá olhando por mim, lá os dois ali juntinhos, olhando por mim, não tenho a menor sombra de dúvida disso, Pandinha.
2: E te ensinou o que é ser bom. Eu peço todos os dias em minha oração isso, viu, Mário? Que eu seja melhor que ontem.
0: Amém.
2: E hoje eu seja melhor que ontem, como pessoa, como ser humano, né?
0: O padre falava assim, não sei se essa você vai lembrar, Pandinha, que ele falava assim: quando alguém te perguntar como você está, você responda melhor do que ontem.
2: É verdade.
0: E buscando ser, fazer do amanhã um dia melhor ainda,
2: boa,
0: do que, mas, hoje.
2: Boa lembrança.
0: Lembra disso, Pandinha?
2: Lembro.
0: Eu me lembro bem disso. E é isso, gente.
2: E é isso que temos que pedir, né, Mário? Humildade, prudência, discernimento, sabedoria.
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4: E abençoai, santificai e exorcizai essa água. Obrigado, Senhor. E eu termino com um versículo. Mateus 6:34. Preste atenção apenas no que Deus está fazendo agora e não se preocupe quanto que pode ou não acontecer amanhã. Quando depararem com uma situação difícil, Deus estará lá para ajudá-los. Viva hoje e viva hoje fazendo bem. Nós não sabemos se hoje pode ser teu último dia. Não estou te assustando, não, tá? Mas faça o bem a cada dia e procure ser melhor em Cristo Jesus. Tenha certeza. Eu sou vitorioso pelo sangue de Jesus.
0: Eu sou vitorioso pelo sangue de Jesus.
4: E não posso deixar disso. Jesus, afasta de mim tudo aquilo que me afasta de ti.
0: Jesus, afasta de mim tudo aquilo que me afasta de ti.
4: E Jesus, afasta de nós tudo aquilo que todas as pessoas que nos afastam de ti.
0: Jesus, afasta de nós todas as pessoas que nos afastam de ti.
4: Pois no plural dessa vez. E lembrando, hoje tem batismo, amanhã 7 da manhã no YouTube, e às 8 aqui no nosso programa Momento de Fé. Deus abençoe. Faça o bem, não importa quem.

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1: Opa! Bom dia, bom dia, bom dia! Já estou por aqui nos estúdios da Nova Difusora, a Rádio do Coração, e vamos juntinho, sabe por que agora? Até meio-dia, colega!
2: Bom dia!
1: Bom dia! Uma segunda-feira maravilhosa, com sol radiante, um sol lindo, céu de brigadeiro. É coisa boa pra vocês que estão aí do outro lado ouvindo a gente. Obrigado pelo carinho, obrigado pela audiência. Tá meio geladinho, né, rapaz? No sol tá gostoso, na sombra tá meio geladinho, mas fazer o quê? Faz parte, é ele que comanda, é ele que sabe da nossa vida, Deus. Simbora começar a programação comigo. Você ficou na companhia do Padre Marcelo Rossi, o corintiano. Agora vem comigo, o santista. Vou com você até meio-dia. Na sequência vem outro santista, que é o Frei Gilson. E o Pitu tá no meio dos padres aqui. Eu sou muito anjinho, fala a verdade. Eu sou muito anjinho mesmo pra estar no meio desses dois aqui. Muito bom dia, e você pode ser também aqui, participar comigo no 3807-2237, manda um oi, manda um bom dia, participa aqui com o Pitu. Quero mandar um bom dia aos comerciantes, bom dia aos taxistas, bom dia ao aplicativo, bom dia rapaziada que tá aí na entrega, a galera aí que tá aí sempre curtindo a programação, você que tá nas oficinas mecânicas, alô meninos da mecânica, bom dia, obrigado pelo carinho, obrigado pela audiência, aos pedreiros, aos serventes, aos jardineiros, aos pintores, bom dia você que tá no sítio, tá na fazenda, bom dia pra todo mundo, você é sim meu convidado pra participar aqui comigo e nós vamos junto até meio dia, tá bom? Bom dia, uma ótima segunda-feira, já tá liberado o nosso telefone 3807-2237, manda oi, manda bom dia, pode participar aqui, viu? Mande a sua música, mande um abraço, tira sarro do Corinthians que perdeu ontem, o São Paulo também. Pode chorar, corintiano! Pode chorar, São Paulino! Eu mais ou menos, porque meu Santos empatou e o Palmeiras sacolou o Vasco. Fazer o quê? Vambora! Bom dia, bom dia! Ah, vamos começar com o modão. E o Parada Dura Astro Rei.
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1: 9 horas e 6 minutos. Bom dia.

0: parada dura. Astro Rei, bom dia, bom dia!
1: Bom dia!
0: É, bom dia, boa segunda-feira! Ema, que animação, é, rapaz?
2: Pitu! Toca a música, Pitu! Toca!
0: O que, Grilo?
2: Pitu! Toca a música, Pitu! Toca!
0: Pera aí, Grilo, eu acabei de tocar duas músicas, você liga pra cá e... Pá, parece uma galinha carijó botando, rapaz. Oh, que história é essa? Deixa eu falar aqui, depois, daqui a pouco eu vou tocar mais música, Grilo. Hoje o Grilo não tá de motorista, hoje ele tá de cortando lenha. Foi cortar lenha hoje. Alô, Grilo, bom dia. Deixa eu ver quem tá ligado aqui comigo. Ela, a mineirinha mais chique do Brasil. A Orátima, alô, Orátima, alô, menininha. É, a Orátima tá lá curtindo a segunda-feira, começando bem a segunda com o pé direito. Ela não é mineirinha, diretamente de Viçosa.
3: Bom dia, meu amigo. Boa segunda-feira pra você,
0: tudo
3: toda
0: bem?
3: Sua família, toda a equipe, né, da Rádio Nova Difusora, todos os ouvintes, um abraço a todo mundo aí, e bora que bora, né?
0: Começa bora que bora!
3: Segundona com toda alegria, com toda disposição, assim como foi, né, um final de semana maravilhoso, a semana também será, viu?
0: Com certeza!
3: Toca pra mim, por favor, se for possível, vamos de clássico, vamos de música bem antigona?
0: Vamos lá!
3: Joaquim Manuel, a Boate Azul, Boate Azul!
0: É, Boate Azul!
3: E pra todo mundo que tá ligadinho aqui, meu amigo, Deus abençoe essa semana.
0: Pra você também, Orátima. Bom dia, bom dia. Orátima, você já pode apresentar um programa de rádio aí. Ela é boa na comunicação, a menina, ué? Ela é boa na comunicação. Um super beijão, menina. Ela que tá lá em Viçosa, ligadinha aqui comigo, tomando um cafezinho, um pãozinho de queijo. E o nosso amigo também, radialista, apresentador, Hamilton Ramos, ligadinho aqui comigo também, junto com a Sofia. Ah, que coisa boa. Bom dia, Pitu, é o Wilson de Arcadas. Toca um modão aí pra nós com as irmãs Galvão, no calor dos teus abraços, e oferece pra minha esposa Silvana. Bom dia, Wilson. Bom dia, Silvana. Pessoal que mora no distrito de Arcadas, ele já está com o táxi dele por aí, taxiando.
4: Muito bom dia,
0: o seu Joel.
4: Estamos aqui ligados na 88.1, a Rádio do Coração, nesse programa maravilhoso chamado Hora do Pitu. Seu Pitu, aqui quem tá falando é o Joel, taxista, né? Que está ligadão nessa programação que o senhor conduz para nós, né?
0: Coisa
4: nessas
0: boa!
4: Músicas maravilhosas e nessas informações que o senhor dá para nós. É, seu Pitu, por gentileza, gostaria que o senhor mandasse um abraço para o meu amigo, o Ethel, que trabalha na Gente Fina junto com a minha filha Maria Helena.
0: Ethel!
4: Tá? Que Deus abençoe e proteja o senhor e dê um grande abraço para o meu menino, o Henrique, né? Que Deus ilumine ele e toda a família dele, tá? Fica com Deus e estaremos juntos sempre. Obrigado, seu Pitu. Até mais tarde.
0: Se é, seu João. Você sabe, tchau. Sabe, seu João, que eu cheguei em casa hoje? O Henrique burlou a escola hoje, hein? Burlou. Mas a mamãe me avisou. A mamãe avisou. Falou: o Henrique não vai na escola hoje, vai dormir. Aí, quem? Cheguei em casa, tá lá dormindo os dois. A patroa e ele dormindo. Falei: deixa ele descansar que o papai vai trabalhar. Já que a loja Maria Flor tá em reforma ainda, vamos tentar reinaugurar ela na sexta-feira agora. É, ô Jair, desce o cacete aí na construção, hein, seu Jair? Ô, seu Jair, grande pedreiro, grande colocador de piso, né? O seu Jair tá lá na loja Maria Flor, reformando lá. Vamos ver se a gente consegue reinaugurar agora na sexta-feira. Seu Jair, desce o cacete aí, seu Jair, vamos! Isso, Jair, isso! Conserta isso aí logo, hein, ó! Boa, seu Jair! Rapaziada aí da construção, bom dia! A galera que tá aí na construção com o rádio ligado, bom dia você que tá no sítio, bom dia você que tá na fazenda, que bom saber que vocês estão ligadinhos aqui, viu? Pode participar comigo aqui, 3807-2237, mete o dedo no telefone aí, sem dó, liga pra cá, participa aqui comigo, que a gente tá grudadinho aqui com vocês, viu? Nessa semana linda, maravilhosa e gostosa, e mais, a segunda-feira...
5: Gaiteiro!
0: Quê?
5: Toca um negócio aí.
0: Eu não vou tocar nada porque eu não sou gaiteiro. E a fofoca do dia ficou esse final de semana que o Jaburu encheu a cara de cachaça.
6: Eu não tomo pinga.
0: Bebe sim, e bebe até de cair de quatro pés. O Jaburu bebeu, ele ficou, nossa, ficou cozido. Aí ficou lá enrolando lá no banco, aí a filha do Thomas pintou ele, acabou com a caixa de... A filha do Thomas tem uma caixinha de brinquedo que faz pintura, sabe, de maquiagem. O Jaburu pintou a cara inteira. Ô Jaburu, você ficou parecendo a Pantera cor-de-rosa, rapaz. Esse Jaburu não tem pra ninguém. Eu vi um vídeo do Jaburu, ele imitando o Carlinho na moto. Ô Jaburu, você não é daqui, fi. Você é do outro mundo, rapaz. Vambora curtir a música que a Horátima pediu. Lá em Mogi Guaçu.
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0: Bom dia, 9h18. Daqui a pouco tem dica dos meus parceiros aqui, hein?

0: coisa boa demais. Bom dia, bom dia. São 9:26. Tá aí as músicas bonitas, Irmãs Galvão, No Calor do Teu Braço, dos teus braços. E também aí curtiu a música da nossa amiga mineirinha Auratima. Boate Azul com Joaquim Manel. Ô, Donizete, passa o cardápio pra mim, que hoje eu tô meio com preguiça, vai. Me ajuda aí, Donizete. Donizete, sabe quem estava aí ontem? É o Andrezão. O André estava aí ontem no rodízio de pizza. Falou que comeu, foi bem atendido. Que pizza maravilhosa. Ainda levou um meio, levou 1,5 kg de moela embora pra almoçar hoje. Pelo amor de Deus, hein, André? O André, ele que é aí gente boa demais da conta, né? Ele que tem um escritório de contabilidade, tá sempre na sintonia. André, um abraço, meu amigo!
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0: 9h29, bom dia.
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0: Feira boa, segunda-feira gostosa. Deixa eu ver quem tá ligado aqui comigo também. Maria de Limeira, bom dia, Maria. Bom dia, Pitu. Feliz semana com a bênção de Deus, com a bênção de Nossa Senhora. Obrigado, viu, minha amiga Maria de Limeira. A Maria tá sempre ligada aqui. Alô, o Marcão de Três Pontes tá ligado. O Marcão, ontem eu fui caminhar com o Silvio trouxe um saco de mandioca embora. Beba cada mandiocão, rapaz. Ele falou, Pitu, você quer mandioca? Eu falei, eu não sei nem descascar mandioca. Falei, melhor não levar não, eu nem sei como faz mandioca, eu tô acostumado a comprar mandioca já, né, descascadinha, é só fritar, e eu não quero saber de meter a mão na mandioca pra descascar, não. Marcão, eu sei que ele jogou aquele saco de mandioca nas costas, que até dobrou a coluna dele, rapaz do céu. Aí eu falei, Silvio, coloca lá atrás o porta-mala do meu carro. O carro vem empinado de tanta mandioca. Nossa senhora, ainda queria colocar no bonezinho dele que é grande, falei, não, deixa aí, tá bom de mandioca, Silvio. Então, Marcão, se você quiser mandioca, pede pro Silvio Finetti que ele tem. Eu estive esse final de semana caminhando aí no bairro do Marp, do Pantalhão, ali do Campineiro. Estive tomando café lá na casa da merendeira, a Zezé. Alô, Zezé, ela que é merendeira lá do Campineiro, né? Da escola do Campineiro, lá da casa do marido dela. Um chama ele de gordinho, outro chama ele de pinheiro. Família maravilhosa, estivemos lá tomando um cafezinho gostoso, pãozinho caseiro. E um tiquinho de prosa, que gostoso. Obrigado, gente, pelo carinho, obrigado pela audiência. Aí o Silvio aproveitou, já trouxe uns 5 sacos de mandioca embora. Eu sou bom pra arrancar mandioca, tô até com um caro na mão de tanto que eu ranquei mandioca. É, bom dia, Marcão de Três Pontes.
1: Bom dia, Pitu, você tá bom, Pitu? Marcão falando Três Pontes. Tô trabalhando aqui em Amparo, hein, Pitu? Mereço a marmita hoje, hein? Deu, e toca pra nós aí, Planeta Azul. Manda aí pra todo mundo que tá ouvindo, tá bom, Pitu?
0: Tá legal.
1: Pitu, vê se não troca as datas, hein? 3 de agosto já foi, agora é 3 de setembro a próxima.
0: Eu falei.
1: Beleza? Um abraço.
0: Eu falei na outra emissora que a Rafar Triunfo ia inaugurar ali no supermercado de Santana dia 3 de agosto, gente. É 3 de setembro. Marcão, mas também não. Você com o Miguel Furioso, não. Fica de orelha em pé. Um abraço pra vocês aí, viu? Deixa eu ver quem mais tá ligado aqui comigo também. O Adriano Poli. Alô, Adriano Poli, bom dia. Quero participar do sorteio da marmita Pitu. Quem mais aqui comigo também? Jair de Espírito Santo de Pinhal. Ué, o Marcão não falou do Corinthians hoje? Bom dia, Pitu. Boa semana. Pai, entrego esta semana em tuas mãos. Cuida de mim e da minha família e de todos os meus amigos. Amém. É, Jair de Espírito Santo do Pinhal, sempre com notícias, né, com mensagem bonita aqui pra nós. Olha, vai ligando, pode mandar sua mensagem, pode mandar o seu oi. Obrigado pelo carinho, obrigado pela audiência. Deixa eu ver se o Josemar tá por aí. Cadê o Josemar? Por que será que o Josemar... Por que será que o Josemar tá chorando, hein? Ô, Pagã, vê por que o Josemar tá chorando aí pra mim, por favor. Vê aí, Pagã. Ah, porque o Corinthians... Ah, tá, porque o Corinthians dele perdeu. Seu Corinthians perdeu, ô Josemar?
2: Ô Pitu, bom dia Pitu. Pitu, manda uma música boa pra nós aí do Relógio Quebrado aí. É. O Josemar, Adão, Fernandão, minha esposa Wanda. E ô Pitu, você tá secando nós não tá indo, viu?
0: Eu não tô não, eu secando vocês.
2: E vai, Corinthians! Pitu, põe nós na marmita aí que hoje eu não jantei ontem. É. Nós tá com fome aí. Vai, Corinthians!
0: Ele ficou nervoso. Você ficou nervoso com o Corinthians ontem no jantou, é isso?
2: Nós tá com fome aí. Vai, Corinthians!
0: Tá lá trabalhando, ó, descarregando um caminhão de pé, de ali da Pedrita. Você tá doido? Vambora tocar a música, eu já volto já. Gente, participa aqui comigo, 3807-2237. Manda um oi, não fica com vergonha, não. Participa e manda o um áudio pra cá.
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0: aí, Lourenço Lorival, Relógio Quebrado. Também você curtiu aí Chitãozinho, Chororó, Planeta Azul. Foi meu amigo Marcão e Jacó, Jacozinho, Filho Pobre. Vai ligando 19-3807-2237. 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Alô, Marcão, alô, rapaziada aí. Bom dia, bom trabalho pra vocês, hein? 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
2: Ô Pitu, bom dia.
0: Ô Cidão, não vai esquecer da música, hein, Cidão?
2: Pode tocar uma música pra mim?
0: Que música que você quer, Cidão? Cidão? Que música?
2: É...
0: Ih, esqueceu, olha lá, olha lá, olha lá, olha lá.
2: Meu Deus do céu.
0: O Cidão esqueceu a música. Ô, Cidão!
2: Ô, Pitu, falei pra você, né? Que eu não ia conseguir mandar pra você aí.
0: Não, mas eu já sei o que você gosta, Cidão. Fica sossegado que eu vou lascar aqui um tchão carreiro pra você. Ei, Cidão, fica sossegado. Sem moda você não vai ouvir. Deixa comigo, Cidão. Olha aqui, ó. Essa eu vou mandar pra você, Cidão. A vaca já foi pro brejo, Cidão.

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0: São 9h58, cada musicão gostoso, hein? Fala a verdade, gente! Tá aí, você curtiu aí as Irmãs Barbosa, essas meninas cantam demais. Essa noite eu sonhei contigo, Cacique Pajé, Laço da Saudade. E também você curtiu Tião Carreiro e Pardinho, música bonita aí, A Vaca Já Foi Pro Brejo. Olha, pode ligar, pode participar, não deixa de participar aqui não. Quero mandar um grande abraço aqui, a Dona Zilda tá lá curtindo o programa. Dona Zilda, beijão pra senhora, obrigado pelo carinho. Obrigado pela audiência, Zilda. Eita, coisa boa saber que a senhora tá curtindo programação, viu? Também o Dito de Lima. Alô, Dito de Lima. Parece que tinha um rato dentro do telefone do Dito. Ele tava falando comigo e tava um barulho danado. Meu Deus do céu, hein? Ó o barulho que tava no telefone dele. Jesus, não entendi nada, Dito de Lima. Não entendi nada. Só entendi que o senhor falou assim que a sua esposa tá fazendo pão caseiro. Um abraço pro senhor Dito de Lima e pra esposa dele, também ligadinho aqui na Hora do Pitu. Programa bom, programa gostoso, e assim você pode ligar, fica à vontade, é nosso, colega. Muito bom dia, um minutinho pro intervalo, já tô de volta.
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0: 10 horas, bom dia.

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0: Dia. 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Também vou falar aqui da Santa Rita Pneus Auto Center, do meu amigo Carlão, a Jéssica, o Rubinho e toda a galera lá ligadinha aqui comigo, viu? 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
1: Ai, Pitu.
0: Oi.
1: Manda uma música pra Solange aí.
0: Alô, Solange! Você sabe que a Solange tava fazendo? O Adão, sabe o que a Solange tava fazendo? Hoje eu saí pra trabalhar, ela é minha vizinha, pra quem não sabe, né? A Solange tava capinando a calçada dela. Falei, Solange, você já pode trabalhar na prefeitura. Eu nunca vi capinar de faca, rapaz. Ela tava capinando de faca. Solange, por que você não emprestou minha enxada? Eu tenho 55 enxadas em casa, fia. Eu vi meu irmão, tava tomando café lá dentro, tava lá, rec, urec. Falei, peraí, será que tem rato lá fora? Rec daqui, rec de lá. Fui ver a minha vizinha Solange lá, capinando a calçada com faca. Adão, o famoso risca-faca. Solange, se você estragar a faca da sua mãe, a Maria Moraes, ela é brava, hein? Ela é pequenininha, mas é nervosa, hein? Acabou com os dentes da faca da mãe dela. Eu quero nem ver, quero nem ver.
1: E pra mim, que chamo Adão, qualquer uma serve.
0: Chama comigo.
1: Você mandar aí.
0: Você também nem, Adão. Nem pra ajudar a Solange capinar lá, hein? Ah, Adão. Alô, Adilson. Vai, Corinthians!
2: Bom dia, grande amigo Pitu. Bom dia a todos os ouvintes da Nova Difusora.
0: Adilson, antes que você fale alguma coisa, eu sei que você vai desejar bom final de semana, boa semana pra todo mundo, mas olha, antes que você fale, eu torci muito ontem pro seu Corinthians, viu? Mas como eu torci pro seu Corinthians?
3: Mas como esse cara inventa?
0: Ê, mulher, para de deixar o saco, hein?
2: Os ouvintes da Nova Difusora, Amparo. Ô, Pitu,
0: oi.
2: Não tô sabendo se teve jogo esse final de semana, não tô acompanhando muito. Sábado de noite eu tive na Praça Padua Salles. A presença de Durval e Aladim.
0: Verdade.
2: Cantaram muito, Pitu.
0: Verdade.
2: Que show maravilhoso, cara. Os caras cantam muito. É pra quem gosta, foi assim, nota mil, viu, Pitu?
0: Eles cantam
2: Tem
0: bem.
2: Tem gente que não gosta de sertanejo, mas os caras cantam muito.
0: Canta, canta.
2: Se você puder tocar uma música pra nós aí, Pitu, toca pra nós Vida pelo Avesso, de Durval e Davi.
0: Canta demais,
2: grande,
0: né?
2: Abraço, uma boa semana. Nova Difusora, a rádio do coração.
0: Olha!
2: E vai, Corinthians!
0: Ah, não. Espera aí, deixa eu ver o que ele falou bem no finalzinho. Deixa eu ver.
2: Rádio do coração. E vai, Corinthians!
0: E vai, Corinthians! Adilson, um abraço, Adilson. Ele esteve aí no final de semana, né? Foi sexta, sábado e domingo, com o festival Compadre Generoso, com a dupla aí, né? Durval e Aladim fazendo agora a dupla aí. Canta demais. Esteve lá também a Orquestra de Viola Flor da Montanha, do meu amigo, a Orquestra de Viola Caipira Flor da Montanha, onde canta meu amigo Rodrigo Darioli, ou quem mais aqui? O Paulinho, um monte de gente lá. Obrigado, rapaziada. Eu não pude estar aí esse final de semana, porque eu estava numa ocupação danada. Eu tô numa correria, graças a Deus, mas eu fiquei sabendo que foi um sucesso, assim, aí. O Aladim cantando. Quem comentou comigo que ele canta demais foi um ouvinte que eu fui tomar café na casa dele ontem, o nosso amigo lá, o esposo da dona Zezé, o gordinho. Ele que falou que foi assistir, mas tava um frio danado, a rapaziada aí tava batendo até os queixos. Mas que bacana. Obrigado, Adilson. Vou tocar a música assim do Durval e Davi pra você aí, viu? A música Vida pelo Avesso. Obrigado pelo carinho aí. Quem gosta de Durval e Davi é minha amiga que mora lá no Sítio Colosso, em Itapira. A Dona Euridice. Alô, Dona Euridice, aí do Sítio Colosso. Eu sei que a senhora gosta dessa música e eu vou mandar também pra senhora. senhora. Já que o Adilson, o corintiano, pediu, e eu vou mandar pra senhora também essa música aqui, viu? Obrigado! Adilson, olha o Josemar aqui, Adilson. Escuta aí, ó, ó, ó.
4: Nós tá com fome aí. Vai, Corinthians!
0: Vou tocar a música, vai.

0: testemunha. Para de briga, não deu certo, cada um pra si e Deus pra todo, hein, Zé Ruela? Que mané, peço pra Deus te matar, o quê, rapaz? Christian Ralph virou! Durval Davi, vida pelo avesso. Alô, Jaburu! Devolve o estojo de maquiagem aí da filha do Thomas, hein, Jaburu? Jaburu tomou 4 cachaça ontem.
1: Me dá 4 pingas, depressa.
0: É, de 4 em 4 ele ficou de 4, né? E aí levou embora o estojo de maquiagem da filha do Jaburu, do Thomas. É. Ele começou a passar batom no beiço, nos olhos, sobrancelha. Aí ele falou que levou o estojo de maquiagem da filha do Thomas embora sem querer. Jaburu, você toma juízo, Jaburu. Gente, deixa eu falar de coisa boa. 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Alô, Carlão Santista. Carlão do céu, nosso Santos. Ontem, hein, Carlão? Meu, mas como o Santos perde... Gente, eu nunca vi time pra perder gol que nem o Santos perde, velho. Se o Santos fizer todos os gols que perde, não há time que aqui pega nós. Nem Parmeira, nem Corinthians, nem São Paulo, nem o Flamengo, nem o Real Madrid pega o meu Santos. Se o meu Santos começar a fazer gol, né?
2: Credo inclui.
0: Será que eu exagerei um pouco? É? Acho que eu exagerei um pouquinho, né? É.
3: Mas como esse cara inventa?
0: Sim, mas que o Santos perde gol pra caramba, perde. Pelo amor de Deus, Carlão. 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
0: 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Deixa eu ver quem tá participando aqui comigo.
1: Muito bom dia, meu amigo Bidu. Aqui é o Fernando da cidade de Igrejinha aí, testando essa rádio.
0: Ô, Fernando da cidade de Igrejinha. Bom dia, Fernando.
1: Que é o máximo de vocês, né? Que são as duas, né? Então eu queria pedir uma música também, desejar a todos os ouvintes dessa rádio, a todas as famílias, a tua família, de todos os ouvintes também, uma boa semana e com muita paz, saúde e felicidade. Eu gostaria se tu tocasse aquela música aí, Vida Dura, do Teodoro Sampaio.
0: Opa.
1: Agradeço, meu, muito obrigado.
0: Grande abraço, Fernando, de Igrejinha. Igrejinha, onde que é, hein? É Rio Grande do Sul? Acho que é, né? Um abraço, meu amigo. Deve ser uma cidade linda, maravilhosa. O Jaburu, devolveu aí, ó, o estojo de maquiagem da sua filha ou não?
2: Fala, meu amigo Pitu!
0: Olha, vou falar uma coisa pra você. O Thomas tá dando trabalho aqui no Brasil, hein? Graças a Deus que ele tá indo embora essa semana, Thomas.
2: Tá bom, meu filho. Olha aí.
0: Meu Deus do céu!
2: O não tem como, velho. Tô tentando educar o homem, cuidar dele, mas.
0: Já tá tô sabendo que ele levou o estojo de maquiagem da sua filha embora.
2: Difícil, viu? Até maquiagem. Ainda tentamos maquiar ele ontem. Minha filha foi dar fazer uma maquiagem nele lá, ela olhou bem.
0: Eu vi ele, ô Thomas, eu vi ele imitando o Carlinho empinar moto, ele virou de ponta cabeça, caiu, o carção dele foi lá no joelho.
2: Ele falou, nossa senhora, acho que ela pensou, né? Não, esse homem é muito feio, não dá, vou mandar um vídeo pra você aí. Fizemos uma janta mineira ontem na casa da Márcia.
0: Ô, oh, que beleza.
2: Ô, Márcia, beijo, minha lindeza, obrigado, Márcia Gouveia,
0: que
2: mineira,
0: bacana.
2: Oi, viu, ô Pete? Não dá, precisa ir embora, não dá mais, precisa ir embora.
0: Eu também
2: daqui.
0: Acho, eu também
2: um
0: acho.
2: Um beijo, meu querido, fica com Deus.
0: Esse Thomas,
2: velho. Olha, velho, Jaburu é tão feio, mas tão feio que nem a menina quis fazer, ela tinha maquiagem na cara dele, velho. O homem é um tiranossauro rex, né, a menininha. Não, aqui não vai adiantar fazer nada, não tem mais
0: conselho. Não tem mais salvação, não tem mais salvação, maquiagem não vai salvar a lindeza do Jaburu. O importante é que o Jaburu é gente boa, né? Ele gosta da farra. Vou tocar a música, eu já volto já. Manda um aí, 38072237.
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0: Vamos de modão, porque aqui é o Hora do Pitu, só toca modão.

0: 10h31.
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0: Maravilhosa, hoje dia 24 de agosto de 2026, estamos por aqui ao Vive a Cores, graças a Deus, e vamos com vocês até o meio-dia.
1: Olá, Pito, bom dia.
0: Bom dia.
1: Eu gostaria de ouvir com João Mineiro e Marciano, Aline.
0: Opa!
1: Se for possível, obrigada.
0: Claro, claro. A Dona Conceição, é isso, Dona Conceição?
1: É a Conceição do Jardim Figueira.
0: Oh, Dona Conceição, um abraço pra senhora. Obrigado pelo carinho, obrigado pela audiência. A Lalesca Carolina tá por aqui comigo também. Será que é o Carlão Santista? Tá por aqui. Alô, Carlão, bom dia, Carlão.
2: Ô, Pitu, bom dia. Carlão, beleza?
0: Beleza.
2: Nosso time não vai mesmo, Pitu. Não ganha ninguém, hein? Deus. Ainda bem que os outros times tá tudo perdendo também, empatando, porque senão nós tava na roça, hein?
0: É.
2: Pelo amor de Deus, hein, cara.
0: Carlão,
2: tô nervoso de ver esse time aí.
0: Carlão, fica tranquilo.
2: Braço, Pitu, manda a motona pra nós, tá ouvindo aqui.
0: Carlão, fica tranquilo que nós vamos descer o couro no Palmeiras. Vamos descer o couro no Corinthians. E não, que é essa não, vai vir o Flamengo, não, vai vir o Palmeiras, nós vamos ganhar. Vamos ganhar do Corinthians e vamos ganhar do Inter também. Fica tranquilo, Carlão, tá tudo sob controle, viu? O Corinthians não conseguiu ganhar do Coxa, ontem vai ganhar do Santos. O Palmeiras deu sorte de ganhar do Vasco de 4-1. Fica tranquilo, Carlão, não fica nervoso, hein? Mas que dá raiva, dá. Meu Deus do céu.
3: Fala, Pitu, bom dia.
0: Bom
3: Tudo
0: dia.
3: Bem, Pitu? Olha o tilapeiro aí, Pitu.
0: Ih, Juca Tilapeiro, rapaz, intimou você lá, hein? A gente intimou você na pescaria lá, hein? Você sair do conforto da tilápia e ir lá pescar tambaqui, curimbatá, não sei mais o que, atum. Atum. Não tem atum aqui não, rapaz?
3: Tô em casa hoje de folga, Pitu.
0: É.
3: Tô aqui escutando a Difusora FM, com meu amigo falando aí. E tô aqui pra pedir uma música também, Pitu.
0: Fala, Juca!
3: Ocupa pra nós aí com o teu carreiro Pardinho, Ferreirinha.
0: Opa!
3: E oferece pra rapaziada da pesca aí. Vi que você comentou lá no Facebook, hein, Pitu? Pra deixar aqui, não vou regar a pescaria, não. Só não leva o ovo, viu, Pitu?
0: Não, isso não, não leva, velho.
3: Deixa o ovo quieto.
0: Quem leva ovo pra pescar é o Marcel da Van. Eu, isso, o Márcio da Van, que leva pra pescar, ó, na pescaria. Ele passa gema no anzol, gema na... clara no anzol e gema na vara. Eu nunca vi isso, pescar com ovo. Ah, não, viu?
3: Pitu, um abraço aí. Tudo de bom, Deus abençoe. Meu time não foi ontem, mas... tamo aí, tamo junto.
0: Tamo junto,
3: Juca. Nossa pescaria, Pitu, bora com nós.
0: Bora, Juca.
3: Pelos e amigos da pesca.
0: Bom, menino.
3: Ô, Pitu, manda um abraço pros meus amigos pescadores aí. O Devonete, Nock, que você fez um vídeo com ele, que mandou pra mim sábado passado.
0: Gente boa, eu conheci ele, tive o prazer de conhecer ele no churrasco do Thomas. Ele trabalha na IP, né? Gente boa demais.
3: Manda um abraço pro Devonete, o Heré, o Ronaldo de Pedreira. Minha rapaziada aqui, o Juju Tagarela, Felipe Mataponto, o Russo.
0: Felipe Mataponto foi bom, hein?
3: É, tudo é colega meu que pesca comigo. Beleza, Pitu?
0: Forte alô, abraço. Alô, rapaziada da pescaria, aquele abraço pra vocês, principalmente pro Juca Tilapeiro.
4: Bom dia, meu querido amigo Pitu.
0: Bom dia.
4: Tudo bom?
0: Tudo bem.
4: Pitu, passeou muito ontem?
0: Passei. Vai lá no meu Instagram, gente, me segue lá, pitu.radio. Eu fui ali pro lado do Pantalhão, lado do Marpe, Campineiro. Olha, tá bonito meus vídeos. Tá lá, curte, compartilha. Curte lá, dá um joinha e me segue lá, pitu.radio.
4: Olha, eu vi aquela foto sua cozinhando no fogão a lenha, não? Que
0: coisa
4: delícia.
0: Linda, hein?
4: Hã? Convidar você pra almoçar?
0: Convidar, mas eu só tomei café.
4: Ó, você toca pra mim a música com a Jaine, Mississippi.
0: Tá legal, querida.
4: Uma ótima semana pra você, abençoada. Uma ótima segunda-feira também. Tudo de bom. Um grande abraço e beijo.
0: Um beijo,
4: não
0: Lourdes!
4: Não esqueça do meu manacá, tá?
0: Deixa comigo, menina!
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0: coisa boa de música, Mississippi Jaine. Só musicão gostoso, hein? São 10h48. 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
0: 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Deixa eu ver quem tá falando aqui comigo, deixa eu ver quem que é, deixa eu ver.
2: Fala, Pitu, bom dia, aqui é o Dudu da cidade de...
0: Alô, Dudu, Dudu é mineirinho, ele é cruzeirense, alô, Dudu. Dudu, torci pro seu Cruzeiro, desceu o couro no Mengão, e eu falei, hein, eu cravei o resultado, viu, Dudu? Eu falei pro Eduardo Morose, o dono da Gráfica Foca, a gente tava na casa dele, tomando um suco de cevada, eu falei, Du, vai ser 2-1 pro Cruzeiro, pro Cabuloso, não deu outra, rapaz.
2: Dia, aqui é o Dudu da cidade de Nova Era, Minas Gerais.
0: Nova Era, Minas Gerais.
2: Eu fico te acompanhando você nas suas caminhadas lá no Instagram, hein? Cuidado, hein? Cuidado com esse coração seu aí, hein? Você é um garotinho de 19 anos, mas não, hein?
0: Verdade, Dudu, você tem razão, viu?
2: Beleza, Pitu, você viu, né? Cruzeirão, derrotou o Flamengo em casa, mas o que eu queria mesmo é ter derrotado na quarta-feira da Libertadores.
0: Não deu, não deu.
2: Fazer o quê, né? Mais 3 pontinhos pro Cabuloso no Brasileiro e amanhã tem clássico aqui, hein? Copa

0: Do Amparo.
1: Tudo bem, meu anjo?
0: Ouvi uma música.
1: É.
0: Com Chico Rei Paraná. Qualquer uma dele.
1: Tá legal.
0: Tá? Ô, Pitu.
1: Oi.
0: Sábado, né, conhecemos a...
1: Quem?
0: A namorada do Grilo.
1: A Juleika. Você conheceu a Juleika?
0: É, né, fomos lá no forró terceira idade.
1: É.
0: Lá em Tuiuti.
1: É.
0: Aí eu, meu esposo, né?
1: Que bacana!
0: Aí conhecemos ela. O meu esposo já conhecia o Grilo, tava lá.
1: A Juleika.
0: Aí eu falei pra ela que você judia muito, fala muito do Grilo.
1: Eu?
0: É. E... ofereço uma música pra ela também, Pitu.
1: Deixa comigo.
0: Tá bom? É. Ô, Pitu, você foi lá pro lado de Pantaleão, você não viu o barbudinho lá?
1: Não vi, não.
0: É, aí ele sempre fica sentadinho lá, né?
1: Ah, eu não vi. Tinha um monte de gente lá, mas ele não tava no meio, não, viu? Acho que era muito cedo ainda, né? Eu voltei do Pantaleão, acho que era 11h30 da manhã. Era muito cedo. O barbudinho gosta de ficar lá tarde.
0: Sábado, né? Fomos lá na casa dele. É. Tenha um bom dia, Pitu. E minha filha vai trocar os 4 pneus do carro dela lá no Carlão.
1: É, coisa boa!
0: Vai esperar agora receber o dinheiro, né?
1: Boa!
0: Aí vai
1: trocar lá. Isso,
0: fala. Coloca meu nome no sorteio, Pitu.
1: Coloco sim.
0: Bom dia.
1: Bom dia, meu anjo.
0: Ô, Pitu.
1: Hã?
0: Eu tô em casa hoje, tô cozinhando feijão.
1: Que delícia, hein?
0: Um fogão de lenha.
1: Feijão
0: com corinho de porco.
1: Meu Deus do céu, não faz isso não.
0: Homenagem aos palmeirenses, né? Que minha esposa é palmeirense. E abóbora.
1: Rapaz do céu. Maria Lúcia matou a gente de fome agora, você viu? Feijãozinho com corinho de porco no fogão a lenha. Eu postei lá no meu stories ontem, tinha uma a Zezé merendeira tava fazendo feijãozinho lá no fogão a lenha, eu coloquei lá. Tive até que desligar o microfone que me deu água na boca, viu, Maria Lúcia? Que delícia! Alô, alemão, hein, Mogi Mirim? Lá consertando amortecedor e ouvindo aqui. Ué, os botequeiros perderam hora hoje? Cambada de cachaceiro perdeu hora hoje?
2: Bom dia, Pitu.
1: É.
2: Beleza? Folguinha hoje, merecida.
1: De novo? Mas você é preguiçoso, hein?
2: Já tô no centro da cidade tomando um drink music. Beleza? Coloca a música pra nós, a Escota Vagalume. Recebo pra todos os ouvintes, os pés inchados aqui do bar.
1: Caiu, olha lá. Deixou cair o copo. Deixa eu ver. Ele tava bebendo, quebrou o copo do pessoal, olha lá.
2: Música pra nós, a Escota Vagalume. Recebo pra todos os ouvintes, os pés inchados.
1: Olha lá, o copo não é do seu bar, não. Pode pagar, viu, caboclo?
2: Recebo pra todos os ouvintes, os pés inchados aqui do bar.
1: Olha lá, quebrou. Um abraço, rapaziada. Dá tempo de vocês ligarem. 3807-2237. Quem pediu Gilberto Gilmar foi o Dito de Lima. Alô, Dito de Lima, minha esposa. Bom dia.
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1: São 10h56 já?

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2: 11 horas e 2 minutos.

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0: Muito bom dia, uma excelente segunda-feira a todos vocês. Você que tá aí ligado aqui na Hora do Pitu, Nova Difusora, Rádio do Coração, desde 1947 no ar, há 74 anos, 75 se não me engano, já no ar aqui. Olha que bacana, eu estou por aqui há pouco tempo, viu? Um ano e meio, eu tô por aqui, viu? Eu sou novinho aqui na área ainda, mas olha, a Nova Difusora tem muita história para contar. E obrigado, você que tá sempre ligado, não tem o hábito de ligar, mas tá com seu radinho aí ouvindo a gente. Muito obrigado, você que achou agora, sintonizou, muito obrigado. Pode ir lá na Alexa, fala: Alexa, eu quero ouvir a Nova Difusora, conecta lá, você já vai estar me ouvindo, tá bom? Deixa eu mandar aqui um abraço pro pessoal aqui, ó. Bom dia, eu sou de São João da Boa Vista. Alô, São João da Boa Vista, encontrei essa rádio e parei, que bacana, e que bom que você parou e parei por aqui, muito boa. Manda aí um Sulino Maroeiro aí pra mim, grande abraço, Pitu, belo, um belo de um programa. Poxa vida, é o Marcos, é isso? Ô Marcos, grande abraço aí ao Marcão, o Marcos de São João da Boa Vista, dando o ar da graça, sintonizado aqui na Hora do Pitu. Marcão, aquele abraço, meu irmão, Deus te abençoe, obrigado pelo carinho, obrigado pela audiência, e prepara aí o seu som, aumenta aí o volume, que eu vou lascar um Sulino Maroeiro aqui pra você, viu? A resposta do mineiro italiano, foi enrolar o mineiro, dançou, daqui a pouquinho, viu, meu amigo? Marcão, São João da Boa Vista, obrigado, meu parceiro.
1: Bom dia, Pitu, aqui é o Tanaka.
0: Alô, Tanaka!
1: Ô, Pitu, toca aí pra nós com Belmonte Amaraí, Esquina do Adeus.
0: Chá comigo, Tanaka.
1: Ô, cara, bom dia mesmo. Se tocar, aí fica feliz. Se não tocar, aí fica contigo, não vai feliz. E vai Corinthians, Pitu! Ah, boa!
0: Não, espera aí, Tanaka, espera aí que eu quero ouvir o seu vai Corinthians. Para os meus amigos corintianos, o Tanaka vai falar.
1: Vai Corinthians, Pitu! Ah, boa!
0: Mas posso falar uma coisa? Do que eu mais gostei do Tanaka foi o sorriso dele tirando uma casquinha com o Corinthians. Deixa eu ver.
1: Ah, boa!
0: Eu gostei, Tanaka, eu gostei. Alô, Daniel!
2: Fala, Pitu, meu amigo.
0: Bom dia!
2: Esses dias eu apareço, aí eu levo um bolo pra vocês comerem, pra gente tomar um café, mas não deixa o Bidé comer tudo, não.
0: Longe
2: não.
0: Pelo amor, já viu, né? Pelo amor de Deus, Daniel, longe do Bidé, hein? O Bidé tá muito gordo, tá parecendo, a bochecha dele tá parecendo o Kiko do Chaves. Outro dia o Daniel trouxe um bolo que ele comeu sozinho. Outro dia, viu, Daniel, ele comeu a leitoa sozinho, não precisou ninguém segurar a leitoa. Não é à toa que tá gordo daquele dia, com a bochecha inchada, né? Comer um porco sozinho? Quanta gordura, não? Nossa senhora! Bom dia, Pitu! Toca uma música aí do Gino e Gênio pra gente ouvir aí e coloca meu nome no sorteio da marmita. É o Benedito Luz, grande Benedito Luz, diretamente de Campinas, ela, a minha fofoqueira preferida, a Cidinha. Alô, Cidinha!
3: Ô, Pitu, você não conhece a mulher do Grilo, a namorada do Grilo?
0: A Juleika?
3: A Juleika.
0: Conheço.
3: Ah, eu também queria conhecer ela.
0: Eu conheço ela.
3: Deve ser um doce de pessoa, né?
0: Eu não sei, aí já é com o Grilo, né? Eu não sei.
3: Ele também, eu adoro ele também, viu?
0: O Grilo?
3: Qualquer...
0: O Grilo tá... Hoje ele tá cortando calipe. Ele falou que ia cortar calipe.
3: Um dia eu vou convidar eles pra almoçar na minha casa, não sei se eles vêm. Né?
0: Ele vai, hein? Ele vai.
3: Eles vêm na casa de pobre?
0: Vai.
3: Eu tô mudando daqui desse apartamento, a hora que eu estiver no outro apartamento eu vou ver se a Juleika vem na minha casa, se ela me dá a honra de vir na minha casa.
0: Você vai, ô Juleika!
3: Com um feijãozinho com pele de porco.
0: Nossa senhora, é bom demais.
3: Ou linguiça, né? O grilo só quer comer linguiça, quer dizer, vergonha.
0: É.
3: Ô Pitu, toca uma música pra eu, ó. Eu quero aquela... Aquela do... Peraí... É o Rick Renner.
0: É.
3: Rick Renner.
0: Vai lá.
3: Ai, meu Deus, agora a vela esqueceu a música. Há uma música dançante do...
0: Deixa comigo.
3: Que dança é um forrozão gostoso.
0: É aquela uma, nós dois somos dois, sem vergonha, é isso?
3: Eles vão ser o nome da música. Você que é Rick Renner. Ah, põe Escota de Vagalume mesmo.
0: Não.
3: Ofereço pro Grilo, pra Juleika, pra todos os ouvintes da rádio. E que um dia seja maravilhoso a todos, bastante paz, bastante saúde, e todo mundo seja feliz. Beijo.
0: Beijo, Cidinha!
3: Essa rádio mais nova. Se ela tem história, imagine eu.
0: Ah, você tem muita história pra contar. Cidinha de Campinas, ligadinha aqui comigo. Cidinha, super beijão pra você. Obrigado pelo carinho, obrigado pela audiência. Cidinha, eu vou tocar o modão aqui. Depois eu toco a nossa música que você pediu aí, viu? Rick Renner, nós somos dois sem vergonha. Isso, dois sem vergonha. Pitu daqui, Cidinha de Campinas. Primeiro eu vou de Sulino Marroeiro lá com o nosso amigo que pediu aqui, né? O nosso amigo Marcão pediu aqui a música do Sulino Marroeiro. Vamos curtir. Cadê a música, Pitu? Ah,

São 11 horas e 16 minutos. 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Enquanto vocês ligam pra cá, 3807-2237, mandou e manda um bom dia, eu vou trocar a música da Cidinha de Campinas. Cidinha, nós somos dois sem vergonha.

0: 11:30.
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0: Tá aí Nova Difusora, a Rádio do Coração, e a gente tá aqui ao vivo e a cores com vocês aí. Obrigado pelo carinho, obrigado pela presença. Alô, Andréia! Alô, meu amigo aqui, o Marcos e Andréia, o casal, tá ligadinho aqui comigo? Deixa eu ver quem mais tá aqui, diretamente de, deixa eu ver, São José do Rio Preto!
1: Fala, meu amigo Pitu. Bom dia, tudo bem?
0: Bom dia, flamenguista. Amém. Oh,
1: gostaria de ouvir a 2 Graus, Alan e Aladim, tá?
0: Opa!
1: O Ederson aqui, Ed, São José do Rio Preto, tá? Queria mandar pra todos os ouvintes aí que gostaram da música. Tá bom, um abraço, tamo junto.
0: Alô, Ed, São José do Rio Preto, que bacana saber que vocês estão ligadinhos aí comigo. Obrigado, Ed, paz de Cristo, irmão.
2: Cadê minha música, peixado?
0: O que você quer?
2: Esse nóis aqui. Eu tô aqui no centro, mas rapaziada tá lá no bar. Já ligaram pra mim.
0: Ah, é?
2: É o peixado, não quer tocar música pros peixados lá de lá.
0: Que eu nem sei o que você pediu, deixa eu ver o que ele pediu, deixa eu ver.
2: Bom dia, Pitu. Beleza. Folguinha hoje, merecida.
0: Preguiçoso.
2: Já tô no centro da cidade tomando um drink. Um drink music. Beleza? Toca a música pra nós, a Scott Vagalume.
0: A Scott Vagalume? Beleza. Agora ele tá cobrando eu, olha lá.
2: Cadê minha música, peixado? Esqueceu de nós aqui? Eu tô aqui no centro, mas rapaziada tá lá no bar. Já ligaram?
0: Alô, rapaziada do Boteco do Cícero!

0: Nossa, do Zezé Camargo e Luciano, que você curtiu aí, hein? É a música boa demais, fala a verdade, hein? Hoje eu quero te amar. Tem outra dupla que canta esse nome aí, esqueci o nome dessa música bonita. O Minosmar tá fazendo sucesso em toda a região, né? Sabadão foi aí o show no Embarretão, o Alok fez lá, o Alok, aquele DJ, fez uma homenagem ao Minosmar, a Marília Mendonça, tava lá sábado, Alok, Gustavo Lima, olha quanto cantor bom, né? Amigo, Barretão bombando lá, né? Esse é Barretão pra quem tem dinheiro, né? Eu com meu dinheiro curtinho aqui, nem coice de porco, eu não consigo ir lá não, viu? O máximo que eu vou, até no meio do caminho, já acabou a gasolina, eu tenho que voltar. Mas a rapaziada que tá lá, tá torrando dinheiro. É coisa boa, como é bom ter dinheiro, né? Quem tem vai se divertir, quem não tem, paciência. Não vamos chorar por isso, não. 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
0: 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Ô, Donizete, um abraço pra você, hein? Obrigado pelo carinho, pelo dia. 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Vambora tocar mais um musicão aí? Vou tocar aqui uma música do Eduardo Costa. Quem gosta de Eduardo Costa? Quem gosta é o Adilson. Adilson corintiano que gosta. Feito tatuagem, 11h48.
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0: Daqui a pouquinho vou fazer o sorteio da marmita do restaurante Pizzaria Jaidone.

0: Eduardo Costa! Quem gosta é fã do Eduardo Costa também, é minha amiga Cidinha de Campinas. Gente, olha, são 11 horas e 52 minutos, eu vou pra casa, tá na hora de eu ir embora, daqui a pouco tá chegando em Frei Gilson, o Santista, depois tem o Vini Martins, depois tem o Marcão. Alô, Marcos Viano, o Marco tá com o pé que parece uma bola. Marcão, precisa cuidado, Marcão.
1: Paga uma cachaça pra eu.
0: O que, Marcos Viana?
1: Paga uma cachaça pra eu.
0: Mentira, você é cachaceiro igual o Jaburu? Cuidado com o pé, hein? Cuidado com gota, rapaz. Cuidado, vai ficar inchado igual o Bidé. O Bidé tá inchado parecendo o Kiko. O Kiko do Chaves. Um beijo no coração de todos, estou indo embora. A ganhadora da marmita do restaurante Pizzaria Jaidone foi a nossa ouvinte de todos os dias, que ela participa em todos os programas, a Lalesca Carolina. Alô, Lalesca Carolina! 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

0: Deus abençoe você e toda a sua família. Que alegria estar aqui com você, começando mais um programa Eu Seguirei. Eu tenho certeza de que Deus vai falar muito ao seu coração através deste programa. Olha, se você pode, eu já quero convidar você a pegar a sua Bíblia, porque hoje nós vamos meditar a palavra de Deus. A palavra de Deus é o nosso alimento, a palavra de Deus que é o nosso sustento. Eu tenho certeza que essa palavra vai mover seu coração. Olha, aqui você vai ouvir a palavra de Deus, aqui você vai poder cantar. São minutos que ficaremos juntos, onde você vai fazer uma experiência com Deus. Lembrando que tudo que você ouvir aqui, depois fica registrado no meu canal do YouTube, Frei Gilson / Som do Monte, no meu Instagram, no meu Facebook, todos com o mesmo nome, Frei Gilson / Som do Monte, para que você possa também compartilhar essa palavra com os seus amigos, tá bom? Então, vamos escutar a palavra de Deus.
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1: João 1:48 diz assim: Natanael perguntou: de onde me conheces? Interessante, Natanael não conhecia Jesus, mas Jesus conhecia Natanael. Sabe, teve um momento na minha vida que eu não conhecia Jesus, mas Jesus me conhecia. Teve um momento na sua vida que você não conhecia Jesus, mas Jesus te conhecia. E teve um momento que eu não conhecia nada de Jesus, e Jesus, ele sabia tudo de mim. Teve um momento na sua vida que você não conhecia nada de Jesus, mas Jesus sabia tudo de você. Então Natanael inocentemente pergunta: de onde me conheces? Jesus respondeu: antes que Filipe te chamasse, enquanto estavas debaixo da figueira, eu te vi. Um dia também Deus viu eu e você debaixo da figueira. Você sabe o que significa estar debaixo da figueira? O que significa Jesus falar para Natanael: eu te vi enquanto estavas debaixo da figueira? Eu posso dizer a você que Deus também nos viu enquanto nós estávamos debaixo da figueira. Em nome do Pai, do Filho e do Espírito Santo. Amém. João capítulo 1, versículo de 45 a 51. Filipe encontrou-se com Natanael e lhe disse: encontramos aquele de quem Moisés escreveu na lei e também os profetas, Jesus de Nazaré, o filho de José. Natanael disse: de Nazaré pode sair coisa boa? Filipe respondeu: vem ver. Jesus viu Natanael que vinha para ele e comentou: aí vem um israelita de verdade, um homem sem falsidade. Natanael perguntou: de onde me conheces? Jesus respondeu: antes que Filipe te chamasse, enquanto estavas debaixo da figueira, eu te vi. Natanael respondeu: Rabi, tu és o filho de Deus, tu és o rei de Israel. Jesus disse: tu crês porque te disse eu te vi debaixo da figueira? Coisas maiores que esta verás. E Jesus continuou: em verdade, eu vos digo, vereis o céu aberto e os anjos de Deus subindo e descendo sobre o Filho do Homem. Palavra da salvação. Santo Agostinho, sobre esta palavra, diz assim: no Evangelho, quando o Senhor viu Natanael, disse: eis um verdadeiro israelita em quem não há dolo. E aquele israelita, que ainda não sabia quem lhe falava, respondeu: como me conheces? E o Senhor lhe disse: antes que Filipe te chamasse, estando tu debaixo da figueira, eu te vi. Como se dissesse, quando estava sob a sombra do pecado, eu te predestinei. Olha que bonito isso, gente. Para Santo Agostinho, eu te vi debaixo da figueira era quando você estava na sombra do pecado, eu te vi. E eu te predestinei. O que é predestinar? Só existe, na Bíblia só existe uma predestinação. Todos nós estamos predestinados ao céu. Estamos predestinados à santidade. Então, eu te vi, Filipe. Eu te predestinei para o paraíso. Eu te predestinei para a salvação. E chegou o momento da tua escolha. Ah, amado irmão, isso um dia aconteceu na minha vida. Isso um dia aconteceu na sua vida, foi um dia mais feliz e talvez você teve alguém para lhe ajudar, como no caso aqui, Filipe. Talvez você teve um amigo, você teve um irmão que falou: vem ver, assiste esse vídeo, participa deste rosário, vamos para aquela missa, vamos para aquele grupo de oração, vamos para aquele encontro. Talvez teve um Filipe na sua vida que fez você sair da sombra do pecado. E Natanael, lembrando que estivera debaixo da figueira onde o Senhor não se achava, Santo Agostinho continua, reconheceu nele a divindade e respondeu: tu és o Filho de Deus, tu és o Rei de Israel. Apesar de estar debaixo da figueira, ele não se tornou uma figueira seca, ele reconheceu Cristo. Que texto bonito de Santo Agostinho. Eu ainda quero continuar com Santo Agostinho, um outro texto, que ele diz assim: sabeis de que folhas de árvore nossos primeiros pecadores, Adão e Eva, fizeram aventais? Lembra de Adão e Eva? Quando pecaram, fizeram-se aventais com folhas de figueira. Eu te vi, Natanael, debaixo da figueira. E os nossos primeiros pais tinham se cobrido com folhas de figueira, para cobrir suas partes vergonhosas, pois foi pecando que se viram envergonhados delas. Então, o que mais poderia significar? Quando estavas debaixo da figueira, eu te vi, senão tu não verias ao que limpa o coração, a menos que ele primeiro te viesse a sombra do pecado. Aquele que estava à sombra do pecado, agora vem para aquele que vai santificá-lo. E que bonito é que Filipe diz para ele: Rabi, tu és o Filho de Deus, tu és o Rei de Israel. Agostinho continua: para que víssemos, fomos vistos, para que amássemos, fomos amados. Deus te viu na sombra do pecado. Irmão, irmã, essa aqui também é a minha história, essa aqui também é a sua história. Abra sua Bíblia em Romanos capítulo 5, versículo 8. Mas eis aqui uma prova brilhante do amor de Deus por nós: quando éramos ainda pecadores, Cristo morreu por nós. Cristo veio atrás de nós para nos amar, como está amando Natanael. 1 João capítulo 4, versículo 19: mas amamos porque Deus nos amou primeiro. Quem amou primeiro, Natanael ou Jesus? Jesus. Jesus sempre nos ama primeiro. Um dia Deus me viu na sombra do pecado. Pai, Filho e Espírito Santo. Amém.
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1: Resposta a essa palavra, eu quero convidar você agora a cantar comigo.
0: Quem canta, reza duas vezes. Cante conosco esse hino. Eu seguirei.

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2: O programa de hoje está bom demais e eu quero lembrar você, se você quiser ouvir mais pregações, mais meditação da palavra, basta você me acompanhar no meu canal do YouTube, Frei Gilson barra Som do Monte, no meu Instagram, no meu Facebook, no meu TikTok, e lá você vai encontrar muito mais palavra de Deus para você.
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2: Nós vamos terminar este programa rezando. Eu quero clamar agora por você, quero clamar pela sua família. Senhor Deus, libera agora o teu Espírito Santo sobre cada pessoa que acompanha este programa. Vem, Espírito Santo, enche todos os que estão acompanhando este programa agora. Libera, Senhor, para esta pessoa o que ela mais precisa, para o corpo e para a alma. Libera, Senhor, curas e libertações em nome de Jesus para esta pessoa que assiste, que acompanha, que escuta e para toda a sua família. Eu clamo a tua poderosa bênção. Visita agora com bênção de proteção. A bênção que só o Senhor pode dar. Abençoe-vos o Deus Todo-Poderoso, Pai e Filho e Espírito Santo. Amém.
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0: Começando mais uma semana, é a Nova Difusora, a Rádio do Coração. Nova Difusora. Seja muito bem-vindo, muito bem-vinda pra você que ligou o rádio agora, já estava ligado com a gente. Bom demais, hein? Vamos juntos até as 3 horas da tarde. Nova Difusora. É aqui na Rádio do Coração. Seja muito bem-vindo, muito bem-vinda.
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0: Boa tarde, boa tarde, boa tarde, boa tarde. Seja bem-vindo, seja bem-vinda à nova difusora.
1: Boa tarde, galera.
0: Pra você que está em casa, no carro, no trabalho, na chácara, sítio, fazenda, onde quer que você esteja, está acompanhando a nova difusora pelo rádio do carro, pelo rádio do caminhão, pelo rádio que está na sua casa, pelo aplicativo, pelo celular, pelo tablet, pelo computador, pelo notebook, pela TV, pela Alexa. Bom, tem tantos meios pra poder ouvir a rádio que é bom demais, até se perde. Meio dia 22 até as 3 horas da tarde, eu te faço companhia com muita música boa e moda gostosa. E hoje, abrindo a semana.
2: Que beleza!
0: Que belezura, abrindo a semana hoje, segunda-feira, vou falar a verdade.
1: Pronto, tava demorando.
0: Tava demorando, né, meu Deus do céu, e agora azedou. Ah, meu Deus do céu, será que nós passa bem essa semana ou não?
3: Mais ou menos.
0: Mas por que mais ou menos? Não tem dessa não. Até as 3, muita moda boa e moda gostosa. E claro, você mandando mensagem, pedindo música, mandando abraço, fica melhor ainda. É no 3807-2237, tá bom? 19-3807-2237. Então você pode mandar mensagem, pode pedir música, pode mandar abraço, pode oferecer a moda pra quem você quiser, tá bom? Seja muito bem-vindo, Paulo Brasil. Cadê o Paulo Brasil? Tá por aí já ou não?
4: Brasil!
0: Sabadão você pediu a música aqui, só que eu não consegui tocar porque eu tinha tocado com outro artista, né? Eu toquei com o Mirosmar, agora eu vou tocar com o Zé Rico. Chegando agora o Zoom. Pão de mel, é o milionário José Rico abrindo nossa programação nessa tarde de segunda-feira, dia 24. Seja muito bem-vindo, muito bem-vinda.

0: Rafael Daniel, Porta do Mundo, e ouvimos também o milionário José Rico, Pão de Mel. Tá chegando agora o Jato Jato, é no Som da Viola, meio-dia 31. Seja muito bem-vindo, muito bem-vinda, é a nova difusora, a Rádio do Coração.
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0: Christian Raff, o que tiver que vir, virá. É a nova difusora com muita música boa e moda gostosa. Você ligado, ligado em nossa sintonia. Em nossa programação você pode mandar mensagem, pedir música, mandar abraço. Sinta-se à vontade, meio-dia 41.
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0: O nosso WhatsApp é o 3807-2237, mandando um abraço aqui pro nosso amigo Wilson. Alô, Wilson, tá bonzinho ou não? Boa semana pra você. É ele pedindo um modão com o Leandro e Leonardo. É, mensagem, oferece pra esposa Silvana e para os ouvintes também. Um abraço. Alô, Wilson, um abraço pra você, um abração pra sua esposa também, a Silvana. Um abraço a todos que estão ouvindo em Arcados. Aquele abraço, agradeço o carinho, audiência e também a sintonia, tá bom? Meio dia 42, quem também está na sintonia nos acompanhando, fala, meu querido. Alô.
2: Boa tarde, filho. Beleza, é o Cícero do bar.
0: Alô, Cícero.
2: Tranquilo.
0: Chique.
2: Uma pra nós aí, Amor de Violeiro.
0: Amor de Violeiro?
2: Vem pra todos os ouvintes, o bando de pé inchado do bar aqui.
0: Filho.
3: Eu não tomo pinga.
0: É o Cícero mandando moda pros pé inchado do bar.
3: Eu não tomo pinga.
0: Você não toma pinga? Ah, meu Deus do céu. Sabe por que você não toma pinga, hein? Fala pra mim, fala.
1: Pare.
0: Tá bom, eu vou parar, vou parar. Um abração, então, a todos pé inchado, bebedor de cana. Em plena segunda-feira, eu vou falar a verdade. Ah, oh, meu Deus do céu. Alô, Leandro, aquele abraço pra você. 3807-2237. Estão chegando agora o Leandro e Leonardo. Mensagem.
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0: É, o Teodoro Sampaio optou que é mais um caso que acontece no Brasil, hein? É, estica na sequência o nosso intervalo, não saia daí.
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2: 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Hora certa.
0: Olha a hora, em meio-dia 58.
3: Boa

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1: 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Longe do país, então, nem se fala. A gente tem saudade de tudo. 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

0: Edição de Poli Paulino, caminheiro 1-4, seja bem-vindo, seja bem-vinda, é a nova difusora, a Rádio do Coração. Pra você que está em casa, no carro, no trabalho, chácara, sítio, fazenda, vamos juntos até as 3 horas da tarde. Quem está com a gente é a vovó.
1: Oi, Vi, Deus abençoe, meu.

0: Amor,
1: bem,
0: tudo
1: vó?
0: Bem, meu lindo?
1: Tudo bem, graças a Deus.
0: Você pode tocar uma música pra vó?
1: É, claro.
0: Nino Franco e Moraí, Caboclo na Cidade. Eu
1: boa.
0: Fiz pra você.
1: Obrigado, vó.
0: Para todos os ouvintes e
1: certo.
0: Pra minha amiga Ticiane, que é aniversariante do dia. Um beijo, meu amor, te amo.
1: Um beijo, vó, também te amo. Pode deixar, vou dar uns parabéns então pra Tice. Cadê o parabéns, Vini? Cadê o parabéns, Vini?
2: Parabéns, parabéns, parabéns pra você.
1: Hoje é aniversário da Ticiane. Tice, parabéns, felicidade sempre, muita paz, saúde, que Deus te abençoe, ilumine sempre. Um beijo no coração, tá bom? Vó, um beijo pra você. Chegando agora então, Dino Franco Moraí, com o Caboclo na Cidade. 1 e 5.

É o Dino Frank Moraí, Caboclo na Cidade. Agora essa música vai pra Voraci, pra Tia Ali que estão ouvindo. É o trio Parada Dura, Não Quero Piedade. 1008, Nova Difusora, Rádio do Coração, com muita música boa e moda gostosa, hein? Aqui no 3807-2237 é o WhatsApp da Rádio do Coração. É o Zap Zap.

É o Mato Grosso e Matias, de igual para igual, e o trio Parada Dura, Não Quero Piedade. Chegando agora o Zezé e o Luciano, para estourar os alto-falantes, hein? Vem cuida de mim. 1:16 é a nova difusora, a rádio do coração. Ô pai, aumenta o volume aí. Ô Lu, aumenta o volume.

Rafael César, Menotti Fabiano, Nuve de Lágrimas, alô alemão, aquele abraço pra você, boa semana, meu querido. Tamo junto, hein? Obrigado pelo carinho, pela audiência e também a sintonia. Não saia daí.

0: Olha a hora, 1h27.
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0: É a nova difusora, Rádio do Coração com o Chitãozinho, Chororó, Fode de Mim. É composição do Mirosmar, isso aqui é lançamento, hein? É boa demais. Agora é 1h33 e pra você que está em casa, no carro, no trabalho, na chácara, sítio, fazenda, aonde quer que você esteja, está acompanhando a nova difusora, vamos juntos até as 3 horas da tarde, neste começo de semana, hoje é segunda-feira, né? Segundona, como foi o fim de semana? Foi bem, foi tudo certo, tudo jóia, passeou, descansou bastante, eu passei. Descansei, aproveitei. Cheguei, ó, vou falar a verdade. O sono tava tão bom que eu cheguei até. Ó, calma aí que eu vou achar o ronco aqui. Cadê o ronco? Cheguei até babar no travesseiro. É, dormi bem. Meu Deus do céu, saí pra tirar o da cama.
1: Ai, mas porco, uma hora dessa vem me tirar do colchão.
0: É mais ou menos isso, Só acordei pra almoçar e voltei a dormir. É, vai brincando, vai. Domingão, dia de preguiça, É, não tem choro, Ei, Chitãozinho, quem está com a gente? Boa tarde.
2: Boa tarde, Zina Martins. Tudo bem com
0: tudo
2: você?
0: Tudo bem, e você?
2: Comigo, tá tudo bem.
0: Ah, que bom.
2: Graças a Deus.
0: Que bom,
2: Zine, oi. Será que você tem a música que eu ouvi faz muito tempo, mas eu acho que você deve ter aí? É com o Bob Robson, X-Salada.
0: X-Salada?
2: Se você não tiver essa, Zine, do Bob Robson.
0: X-Salada?
2: Você toca Christy Ralph? Sem Seu Amor Que Eu Faço.
0: Claro.
2: Se você não tiver essa.
0: Não, tenho.
2: Eu ofereço pra você, pra toda a sua família, pra todos os ouvintes da Nova Difusora. Eu ofereço pra Sebastiana lá de Sumaré.
0: Alô, Sebastiana.
2: Pra Cidinha de Campinas.
0: Cidinha.
2: Fala.
0: Pra
2: o Grilo e Pazuleika.
0: O Grilo e Pazuleika.
2: Meu querido, boa tarde, um bom programa.
0: Boa tarde, obrigado.
2: Que Deus abençoe a nossa tarde.
0: Um beijo.
2: Josine Martins.
0: Um beijo pra você, Toninho. Agradeço o seu carinho, audiência e também a sua participação, tá bom? Alô, Adriano Poli na sintonia. Aquele abraço pra você, uma boa tarde, boa semana. Obrigado pelo carinho e pela audiência. Chegando agora o Christian Ralph com Brigas. 1h35.

É a nova difusora, Rádio do Coração, com João Neto e Frederico. Não vou mais chorar. E Felipe Falcão, hoje não é o nosso dia. 1h45, chegando agora o milionário José Rico com Memória Esquecida.

0: É o Leandro Leonardo, rumo a Goiânia, Ronaldo Viola e João Carvalho, entre o Rodeio e Você. Na sequência, o nosso intervalo, não saia daí.
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0: Olha a hora, hein? 1h57.
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É o Jean Giovanni por telefone. E ouvimos também o trio Parada Dura, as Andorinhas. Moda boa não para, chegando agora o João Paulo e Daniel, cuida de mim. 2:06, seja bem-vindo, seja bem-vinda.

Goiânia e Paranaense, duas pedras que se rolam. É a nova difusora, a Rádio do Coração. Chegando agora o Lucas Exitácio com Minas Gerais. Um abraço aos mineiros. E o Vamir, ele que está em Varginha nos acompanhando. Aquele abraço, Vamir.

É o João Carreiro Capataz, prefácio. Chegando agora o Ginigeno, tô ficando com ela. 12h21 é a nova difusora, rádio.

o Zezé, o Luciano, faz mais uma vez comigo, Gino e Geno, tô ficando com ela. Na sequência, o nosso intervalo, não saia daí.

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Nova Difusora, Rádio do Coração com Ronaldo Viola e Praiano, Paixão Desenfreada. É a Nova Difusora com muita moda boa e moda gostosa. Você ligado, ligado em nossa sintonia. Em nossa programação você pode mandar mensagem.

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0: Então...
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0: Sou eu, a partir de agora então com você até 5 horas da tarde, com muita música gostosa, com muito bate-papo, a sua participação pelo nosso WhatsApp 19-3807-2237. 19-3807-2237. Você pede música, a gente pode prosear um pouquinho, tiquinho, como nós falamos em Minas, né? Você contar pra mim como é que foi seu final de semana, como é que tá o seu início de semana, porque segunda-feira já estamos no meio da tarde, ou seja, o dia já está rolando a todo vapor, né? A semana já começou e é a última semana de agosto. O mês termina no próximo domingo ou na segunda-feira? É na segunda-feira que o mês termina, né? Setembro vai começar na terça-feira da semana que vem. É isso, né? Que em agosto nós temos 31. Então, última semaninha de agosto, te desejo uma semana maravilhosa, muito abençoada e que tudo de bom te aconteça, certo? Ó, gente, bora participar, hein? Música, informação, curiosidades, fofoquinha pra você nesta tarde de segunda-feira, quando já começou tudo novamente. E como é bom estar aqui ao seu lado. Que Deus abençoe sua tarde, que Deus traga muita paz e muita saúde pra você, pra toda a sua família, todos aí ao seu entorno. Combinado? Estamos juntos? Você vem nessa comigo? Me ajudar a fazer o programa, a deixar esse programa ainda mais gostoso, com a cara de quem é realmente apaixonado, apaixonada pela música sertaneja. Vamos nessa? 19-3807-2237. Tá começando...
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0: Revista Difusora começa bem com o João Carreiro e Pardinho, Negrinho Parafuso.

do amor, assim começamos a nossa tarde aqui na Difusora, na Rádio do Coração, hein? Que maravilha pra você, ótima tarde, pra você uma excelente segunda-feira, 3h14. Eu tô vendo uma matéria aqui, Anvisa cancela registro de medicamento de 17 milhões de reais a dose. Caramba, que negócio caro, gente. Olha, a Agência Nacional de Vigilância Sanitária, Anvisa, anunciou ter decidido, em conjunto com a fabricante Roche, por cancelar o registro condicional do medicamento Elevidys. Deve ser Elevidys que chama esse remédio, né? Tido como um dos mais caros do mundo, com custo de 17 milhões por aplicação. A decisão foi divulgada nesta segunda-feira, dia 24, hoje no caso, né? E consta no Diário Oficial da União. Segundo a agência, o cancelamento ocorreu a pedido da Roche. A Anvisa explica que, até o momento, os dados disponíveis sobre o medicamento não foram suficientes para atender aos requisitos regulatórios vigentes necessários à manutenção do registro condicional. O Elevidys, ele obteve registro condicional no Brasil em dezembro de 2024, ano passado, né? Em julho de 2025, ano retrasado. Em julho do ano passado, a comercialização do produto foi suspensa como medida regulatória de precaução em razão da necessidade de avaliação adicional de aspectos relacionados à segurança. A suspensão foi tomada diante de novas informações internacionais relacionadas a eventos graves de insuficiência hepática aguda, o que incluiu casos fatais após a administração do medicamento, bem como de achados semelhantes com terapias gênicas que utilizam tecnologias e meios de ação semelhantes. De julho de 25 para cá, a Roche apresentou informações complementares e manteve interação contínua com a Anvisa no contexto das obrigações regulatórias associadas ao registro condicional. Segundo aí a Anvisa, o cancelamento do registro não altera as obrigações da empresa relacionadas ao acompanhamento dos pacientes previamente expostos ao medicamento nos estudos clínicos e programas existentes, incluindo os pacientes brasileiros que receberam o Elevidys entre dezembro de 24 e julho de 25. A Roche deverá manter um monitoramento contínuo de segurança e reporte das informações pertinentes à agência regulatória. O Elevidys, ele foi tido como um medicamento inovador, indicado para crianças de 4 a 7 anos de idade com distrofia muscular de Duchenne, que é DMD, doença rara, degenerativa e sem cura. O remédio, ele havia sido a primeira terapia gênica liberada para essa condição aqui no Brasil. Ainda em nota, a Anvisa afirma que a Roche segue empenhada com o programa clínico do Elevidys e com a apresentação das evidências necessárias, e que a agência permanece à disposição para avaliar prioritariamente futuras submissões que tragam evidências adicionais observados com requisitos regulatórios vigentes. Gente, 17 milhões de reais a dose. Olha, caro, hein? Que coisa de doido, que coisa de doido. Bom, vamos dar boa tarde aqui aos amigos aqui na nossa difusora. É o José Luiz, da Avenida da Saudade. Ele tá pedindo dois passarinhos, quer ouvir. Vou tocar, viu, seu José Luiz? Obrigado, um abraço pro senhor aí. Uma boa tarde de segunda-feira e uma excelente semana. Oi, uma ótima tarde pra você. Toca uma música aí do Rio Negro e Solimões. Saúde e paz. Sou a Joyce Zucchi, de Porto Mendes, no Paraná. Oi, Joyce, boa tarde pra você, minha querida amiga. Uma excelente tarde, uma semana também muito abençoada pra você e pra família aí em Porto Mendes, no Paraná, tá bom? 19-3807-2237, bora participar! Agora tem as Galvão Cirema.

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3: Muito bem, já estamos de volta, hein?

bonita, aquela moda romântica, aquela moda raiz, aquela que você curte. E quer pedir a sua preferida, aquela que mais mexe aí com as suas lembranças, com a sua alma, com o seu coração? 19-3807-2237. Ei, escuta, tem coisa mais gostosa quando a gente decide? E mesmo quando vem sem você decidir, ser mãe, ser pai, não é tão bom? Eu fico pensando o que, passa na cabeça de uma pessoa quando ela simplesmente abandona uma criança. Ô gente, meus amigos, escuta essa. Uma moradora de Piraquara, no Paraná, encontrou uma bebê recém-nascida dentro de uma sacola de lixo próxima à sua casa. Na madrugada de hoje, segunda-feira, dia 24, no bairro de Guarituba, Kátia Andréia Bege resgatou a menina após ouvir um choro que antes achou se tratar de um gato machucado. E meio que parece mesmo, né? Ela disse assim, ó, eu escutava um barulho como se fosse um animal, um cabrito, um filhotinho. Como eu tenho bastante gatos, 17 gatos a mulher tem? Meu Deus do céu, eu tenho um gato, já me dá trabalho, imagina 17. Aí ela disse que ficou preocupada, né? E vamos lá, né? Vamos ver o que tá acontecendo aqui, tem alguma coisa errada. E aí ela disse que fechou a casa e foi atrás do barulho. Era um ganido. Eu pensei que uma cobra tinha pego um dos meus gatos, contou Kátia à emissora RPC, que é afiliada da Globo, na região onde ela mora. Bom, a mulher detalhou que o som estava tão abafado que não conseguia reconhecer como sendo um choro. Quando ela viu, né, de onde vinha e se deparou com uma sacola enrolada em uma toalha. Bom, aí ela foi lá, bom, vamos abrir isso aqui, né? Quando eu toquei pra ver o que era, eu senti a cabeça. Eu saí correndo, vim no meu vizinho pra ele me ajudar, disse ela. Era uma menininha, coisa mais linda do mundo, enrolada numa toalha preta toda suja, estava cheia de papel higiênico todo sujo e ainda com a placenta e com o cordão umbilical. Daí, a gente colocou a placenta em uma sacola, fiquei segurando a criança na sacola, enrolei ela em uma coberta e a primeira reação que eu tive foi pedir para chamar o SAMU. A menina foi encaminhada para o Hospital das Clínicas do Paraná, onde recebeu atendimento médico. Em nota ao site Terra, a instituição informou que a bebê passou por vários exames na UTI neonatal da maternidade e seu estado de saúde é considerado estável. Foram confirmadas duas fraturas na menina que podem ter ocorrido durante o parto, né? A criança nasceu com 40 semanas e 2,770 kg. Ela chegou à maternidade às 4 horas da madrugada de hoje, apresentando sinais de hipotermia grave, porém com respiração espontânea. A bebê segue hoje sendo avaliada clinicamente por meio de exames complementares para fechar a investigação de eventuais complicações decorrentes do parto. Que coisa, não? Isso aí pra mim é um milagre de Deus, sabia? Milagre. É uma criança forte, uma criança que com certeza vai sobreviver, vai ser uma sobrevivente e quem sabe se conseguir um lar, e ela deve conseguir com toda certeza um lar pra, né, pra se criar, pra se desenvolver, vai ser uma grande mulher. Que coisa linda, né? Eu falo, gente, é coisa de Deus. A mãe não tinha condições, a mãe não pode jogar um ser humano no lixo, não pode jogar um animal no lixo. O que será que passa na cabeça da pessoa, né? O que será que ela tem em mente pra fazer uma coisa dessa? Ah, eu tava desesperada, não sabia o que fazer. Como? Vai no hospital, entra, fala, olha, eu não tenho condições, põe pra adoção. Mas dê a oportunidade da pessoa viver, dê a oportunidade para a pessoa simplesmente, para a criança ter um futuro, né? Não é verdade? Que coisa, gente, que coisa. São 3:38, nós estamos aqui na Nova Difusora, na Rádio do Coração, tocando música bonita, música que mexe com a nossa cabeça. Música bonita como essa aí do Mato Grosso e Matias, Tentei Te Esquecer.

moda bonita, saudade do Zé Rico, hein? Eu menti, milionário José Rico, aqui na nossa tarde, na revista Difusora. Para você que tá chegando agora, seja bem-vindo, bem-vinda. Para você que tá conosco aí, quer participar, vamos lá, viu? 19-3807-2237. Boa tarde, Marcos Viana, uma semana abençoada para você. Toca aí Taça de Vinho, Jean Giovanni, amo essa música, abraço. Quem que mandou? A Josana, ô Josana Simões, tudo bem, querida? Quanto tempo, hein, minha amiga? Anda sumida, hein? Seja bem-vinda aqui à Difusora. Qualquer hora pode passar aqui tomar um café com a gente, viu? Um grande abraço pra você, Josana. Toco sim. Taça de vinho ou é taça de pranto? Acho que

0: Marcão. Boa tarde, Marcão. Beleza?
1: Beleza.
0: Do bar. Tranquilo?
1: Tranquilo.
0: Uma música pra nós aí, meu amigo.
1: Qual?
0: Volta de Vagalume.
1: Opa, boa.
0: Vou oferecer pra todos os ouvintes o bando de pé inchado que tá aqui no bar.
1: Beleza? Tá bom. Beleza. Valeu, meu amigo, parceirão aí, o alemão do Amortecedores aí de Mogi Mirim, né? Aquele abraço, viu? Boa segunda-feira, semana abençoada pra você, viu, alemão? Valeu mais uma vez aí a sua companhia, meu amigo.
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2: Nova Difusora 4:02.
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caro, pneu é caro, frete já não é tão bom assim. E ainda por cima, né, as estradas que oferecem poucos recursos. Estrada quando é boa, é aquela pedagiada que fica metade do seu salário nela, né? Fácil não, viu, companheiro? Aquele abraço, obrigado aí pela carona, hein? Estamos juntos. Imagina você trabalhar como motorista de aplicativo e receber assim uma chamada inusitada, né? Foi o que aconteceu com um motorista de aplicativo de Goiânia. Olha só, gente. Ele recebeu uma chamada, né? A moça colocou assim: boa noite, posso te fazer uma pergunta, moço? Ele: boa noite, depende. Falta quanto pra bater sua meta? Ele responde: R$100. Aí ela fala assim: isso aí conversa pelo WhatsApp, tá? Descobri que meu namorado está me traindo e não quero que nenhum conhecido saiba. Te dou R$150 pra me escutar desabafar com você. Ela queria só desabafar. Aí ele falou assim: ó, faz o seguinte, fica com R$150, mas já pede uma pizza aí pra gente. Aí ela falou: ok, né? Olha só, o motorista de aplicativo Carlos Coutinho, que recebeu uma proposta inusitada de uma passageira para ouvir um desabafo sobre traição. Ele trocou, então, como eu falei, os R$150 por uma pizza, né? Segundo o motorista, a situação aconteceu por volta das 9 da noite de sexta-feira passada, dia 21, na região noroeste de Goiânia. Ele já estava determinado, aliás, já tinha terminado o seu expediente quando recebeu a chamada. Antes mesmo de chegar ao local, a passageira então entrou em contato pelo chat do aplicativo e contou que havia acabado de terminar o relacionamento. Ela disse que queria apenas conversar com alguém e chegou a oferecer R$150 para que ele ficasse ouvindo o desabafo dela. Quando ele chegou no endereço, a pizza já estava lá, esperando por ele. O que seria apenas mais uma corrida acabou se transformando em uma conversa de cerca de 1h30. Carlos contou que ouviu a história da passageira e tentou ajudá-la. Segundo ele, o relacionamento havia sido complicado e o namorado já tinha afastado a mulher de praticamente todos os amigos. É aquela velha máxima, né? O cara faz tudo, mas ele não quer que a menina, que a mulher não faça nada. É como se fosse uma propriedade, né? Acho isso tão absurdo. O relacionamento entre duas pessoas, ele precisa ser saudável. Porque quando a gente conhece uma pessoa, quando alguma pessoa nos conhece, a gente se conhece sempre num momento de alegria. Aí surge aquela paquerinha gostosa, aquelas coisinhas gostosas. E de repente a outra se sente dona. Você já não pode mais usar aquela roupa que você gosta, você já não pode mais sair com os amigos, você já não tem mais uma vida que você tinha antes. E isso porque você conheceu a pessoa ali, fazendo as coisas que ela gosta, né? É complicado. Bom, no fim, o motorista e a passageira trocaram contato pelo WhatsApp, mas, segundo Carlos, não continuam conversando com frequência. Na verdade, quando cheguei para buscá-la, eu cancelei a corrida e ficamos lá na área da casa dela comendo a pizza e conversando. Depois disso, trocamos contato no WhatsApp, mas nem conversamos mais direito. Para ele, Carlos, a situação acabou sendo bem diferente do que imaginava quando aceitou a corrida. Aí ele diz assim: no fim, uma corrida que era para ser só mais uma, acabou virando uma conversa, uma pizza e uma situação que eu jamais imaginaria. Mas legal, pelo menos ele sentou lá, ouviu o desabafo dela. Ela provavelmente, como ela disse, que não queria que ninguém conhecido soubesse, provavelmente estava com vergonha. Porque quando no que o namorado pede pra ela se afasta, né? Vai tirando, porque fulano, porque eles começam, né? A conversa é assim, né? Porque fulano não quer teu bem, não gosta de mim, já começa a afastar as pessoas. A pessoa que é ciumenta, ela começa a criar barreiras. Ela cria situações e a outra, infelizmente, apaixonado, começa a acreditar, né? Aí ela preferiu conversar com um estranho a conversar com uma amiga, porque com certeza estava envergonhada. Absurdo isso, né, gente? Um absurdo isso. Nunca vi igual. Ó,
Nós nascemos livres, vivemos livres e vamos voltar para o outro plano livres. É assim, é assim. A gente quando está no relacionamento, a gente não é dono de ninguém e ninguém é nosso dono. Pelo menos eu penso assim. Já fui ciumento? Bastante. Bastante. Mas aí você vai aprendendo, você vai conversando e você começa a perceber que quando o relacionamento ele é feito de confiança, você... Cara, é a coisa mais gostosa do mundo. É ou não é verdade? Não é? É, boa tarde, Marcos. Uma ótima semana pra nós. Gostaria de ouvir aí Roberta Miranda, qualquer música dela. Beijos. Cida de Olambra. Ô, Cida, toco sim pra você uma música bonita da Roberta Miranda. Tá bom, querida? Obrigado. Ótima tarde. Excelente semana. E a nossa revista Difusora continua às 4 horas e 20 minutos. E o nosso WhatsApp é o 19 3807

0: Doutora 4:30.
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9: Muito bem, já estamos de volta agora 4:31. É a Rádio do Coração.
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9: A Rádio do Coração, que mexe com as suas emoções, hein? Essa música é linda, hein? Ah, nossa Rádio Difusora.

0: hein? Quem tá aqui comigo? Oi.
1: Boa tarde, Marcos Viana. Oh. É a Cidinha.
0: Oi, Cidinha.
1: Ô, Marcos Viana, pode pedir música pra você também?
0: Claro.
1: Como você tá aí nessa rádio? Gostou da difusora?
0: Eu gosto muito daqui.
1: É ótima, né?
0: É maravilhosa. Sem dúvida.
1: Nossa, pra mim é a melhor do Brasil. Que tem
0: é mesmo?
1: Realmente música, em matéria de música sertaneja, não
0: é
1: tem
0: bom,
1: pra
0: né?
1: ninguém.
0: Aham.
1: Pelo menos eu amo essa rádio.
0: Que bom, que
1: e
0: bom,
1: os
0: dona
1: penteiros
0: Cid.
1: Que tem aí, né? Principalmente esse fofoqueiro do Pitu, né?
0: Esse Pitu não tem
1: falando
0: jeito.
1: Falando que você tá com o pé inchado. Ai, como esse Pitu é fofoqueiro, meu Deus do céu.
0: Eu com o pé inchado.
1: Depois diz que eu que sou fofoqueiro. Imagina, né?
0: Ai, Pitu assim.
1: Fofoqueiro é feio.
0: Então, você vê? Ai, mulher já é
1: mulher
0: feio.
1: Mulher fofoqueiro é feio, mas homem
0: então,
1: fofoqueiro é...
0: Pior ainda.
1: É uma dose.
0: É uma dose daquelas da ruim.
1: Pode pedir música pra você? Você toca?
0: Pode, meu amor, claro que eu toco.
1: Eu gostaria
0: toco.
1: De ouvir Trio Parada Dura, Luz da Minha Vida. Você toca pra mim, meu amor,
0: toco.
1: Por favor?
0: Toco.
1: Beijo. Seja bem-vindo, viu?
0: Oh, muito obrigado, viu, Cidinha? E participe sempre, tá bom? Sempre que puder, sempre que quiser, você será muito bem-vindo aqui na Rádio do Coração, tá bom? Até o seu José Luiz participou hoje comigo, já me ligou aqui, aí da Avenida Saudade, disse que tá de folga hoje. Quando ele tá de folga, ele disse que consegue ouvir o programa na tarde e que só folga às segundas-feiras. Então, tô na segunda-feira, ô seu José Luiz. Encontro marcado aqui, viu? Tem que estar aqui para nós ouvir boa moda de viola, tá bom? 4:41, daqui a pouquinho às 5 da tarde tem o Kelvin Souza. E até lá a gente segue com a nossa revista eletrônica, a Revista Difusora.

curtindo a gente. Obrigado, viu? Um abraço pro senhor aí, família, e boa semana. Amanhã eu volto 3 horas depois do Vini Martins. Você vai seguir a programação musical com o Kelvin Souza. Continua com muita moda boa de viola aqui na Rádio do Coração. Obrigado pelo seu carinho mais uma vez, pela sua audiência, pela sua participação também. E amanhã, se Deus quiser e assim nos permitir, estaremos de volta aqui na Rádio do Coração com muito mais pra você. Tchau, gente. Fique com Deus.

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2: 5:01, boa tarde.
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8: Boa tarde, estamos chegando. Segunda-feira, começo de semana, força na peruca, hein? Semana tá só começando, dia 24 de agosto de 2026. Estamos chegando aqui no Pé do Eito aí com você até às 7 da noite. A Rádio do Coração.

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1: Agora sim, hein? Ajeitando o trem aqui e o trem vai pegar, viu? Ah, o chicote estralou porque o trem vai pegar. Galera participando junto comigo aqui nessa tarde gostosa. Segunda-feira, começo de semana. Ó, já tô preparando uns brindes da hora aqui pra vocês, viu? Você que tá do outro lado, que participa, que todos os dias tá nos ouvindo, eu tô preparando aí coisa boa pra tá sorteando aqui pra você, tá? Aí em breve eu vou tá falando aqui. Só ganha presente quem participa e sorte tem quem acredita nela, não é verdade? Quantas pessoas já ganharam presentes aqui do nosso programa, hein? E tem muito mais vindo por aí. Graças a Deus, né? Quem tem padrinho não morre pagão, não é verdade? Quero mandar um abraço pro meu amigo Marcão, que completou mais um ano de vida ontem. Marcão ontem colheu mais uma árvore no jardim da vida, né, Marcão? Parabéns pra você, viu, Marcão?
2: Parabéns, parabéns, parabéns pra você. Feliz aniversário!
1: Pro meu amigo Marcão e pra todos os aniversariantes de hoje, você que tá completando mais um ano de vida, completou nesse final de semana, tá completando hoje. Parabéns pra você, saúde, paz, vida longa, que Deus abençoe abundantemente a sua vida, que essa data se repita por muitos e muitos anos. Parabéns!

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0: Paulo, Difusora, Rádio do Coração, começando bem o nosso programa Trio Parada Dura, Palavra de Honra, Tião Carreiro e Pardinho, Boiada Cuiabana. Aí é pra chamar na chincha mesmo, hein? Aqui quando você toca uma música do Trio Parada Dura, do Tião Carreiro, logo na entrada, é pra fazer assim, ó. Chamar na chincha e sentar o chicote mesmo, rapaz, sem dó. Olha, junto com a gente aqui, a 14ª Festa da Linguiça de Bragança Paulista, hein? Que festão, hein, gente? Que festão, tá chegando o dia. Quero aproveitar aqui e mandar um abraço aqui pro Renato Teixeira, para todos os membros aí da UBRAG, né, da Associação dos Produtores de Linguiça de Bragança Paulista. E é de Bragança pro Brasilzão, hein? Serão 7 dias de evento com super cardápio, bandas regionais, diversão para criançada, artesanato e uma super novidade: o Feirão do Duduzão. É para sair de carro novo. Já pensou? É, meu amigo. Minha amiga, essa festa é gratuita, viu? Você não paga nada. É lá no posto de monta, em Bragança Paulista, de 4 a 7 e de 11 a 13 de setembro. Tá? No Instagram, segue lá, @ Festival da Linguiça de Bragança. A entrada, como eu já disse, é franca, no 0800. Patrocínio Ecobir e Duzão Despachante. Apoio Prefeitura Municipal de Bragança Paulista. Realização da UBRAG. 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E a turma que tá participando aqui com a gente aqui, hein? Ah, quem tá aqui nessa tarde de segunda-feira já tá começando a semana já com o pé direito, já batendo com a espora na esquerda, na direita, embaixo e em cima.
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0: Oi, Clarice, boa tarde, querida. Boa tarde, Clarice.
2: Oi, Clarice. Oi, Kelvin, boa tarde, tudo bem?
0: Ah, é a Cida.
2: Tudo bem.
0: Tudo bem, Cida.
2: Quem canta esse barulhinho aí é o Grilo.
0: Ah, o Grilo.
2: Eu ofereço a próxima música pra você, pra sua esposa, pra madrinha e o padrinho.
0: Obrigado, querida, obrigado.
2: Eu quero ouvir uma música, mas vou deixar pra você escolher pra mim.
0: Vou tocar uma muda boa.
2: Toda a música que eu toco esse programa é maravilhoso.
0: Obrigado, tá? Querida.
2: Então, tchau, uma boa tarde pra você.
0: Boa tarde.
2: Que Deus te abençoe.
0: Amém, querida.
2: Ótima segunda-feira.
0: Você também, tchau, pro tchau. Gelson, viu? Fica com Deus aí, viu, querida? Ô, Vamir, diga, meu irmão.
3: Boa tarde, Kelvin.
0: Boa tarde.
3: É o Grilo.
0: É o Grilo.
3: Numa folhagem aí, cantando, amando.
0: Ai, rapaz. E é desse jeitinho, assim, ó,

0: Maravilhosa. Acabei de falar com o Marcos e Ana.
1: Ai, que
0: Marcos
1: beleza.
0: E Ana também, eu conheço ele desde muito tempo.
1: Muito tempo, é verdade. É.
0: Beijo,
1: verdade.
0: Meu amor. Fica
1: beijo, meu amor.
0: Deus abençoe. Obrigada. Eu nunca ganhei presente do seu programa.
1: Mas vai ganhar, vai ganhar.
0: Não tem sorte pra ganhar presente, não, Kel.
1: Eita,
0: eu sou pé frio mesmo.
1: Sorte tem quem acredita nela. Tem que acreditar na sorte, meu anjo. Tem que acreditar na sorte. Uma hora vem. Eu também achei que eu não tinha sorte nunca. Nunca tinha ganhado nada. De repente, na mega cena da virada, acho que tem uns 5 anos atrás, eu fiz a quina, quase que eu endoidei. Quase deu um troço em mim. Eu falei assim, meu pai eterno, era pra me desembestar, jogar. Nunca mais joguei. Quando eu lembro, de vez em quando eu jogo lá, mas foi coisa simples também, viu? Joguei um número, 6 dezenas só, não joguei nada demais. Então é assim, jogo, né? Agora aqui não, aqui é você participou, pensar que não, você tá ganhando alguma coisa aqui. Muita gente já ganhou, viu, Cidinha? Quem sabe a próxima não é você, viu, meu anjo? Beijo pra você, viu? Fica com Deus. O Wilson de Arcada já ganhou, ó. O Wilson de Arcada, a esposa Silvana, é uma ótima tarde pra você também, viu, Wilson? Pra todos aí em Arcadas. A Maria Boisac de Limeira, tudo bem, Maria? Tudo certinho, minha querida? Como é que você tá? Olá, meu amigo Kelvin, estamos em Bauru te ouvindo. Manda uma música aí do Leôncio Leonel, aqui de Bariri. Rogério do Cartório de Lençóis Paulista, Zé Dário das Facas Corbeta, rapaz, Bauru na escuta, aí sim, hein? Pensa numa turma que gosta de uns modão.
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Programa Difusora Rádio do Coração, Otávio Augusto e Gabriel, a saudade é uma estrada longa. Você ouviu Leôncio e Leonel, foi lá pra Bauru, Casinha de Aço, Pedro Bento e Zé da Estrada, Granfino na Roça. Olha que seleção, hein? Daqui a pouquinho tem muito mais pra você aqui, você que tá participando aqui, ó. Daqui a pouco tem o seu alô, tem a sua música e tem aquela interação gostosa de todas as tardes.

0: Aperta o seu corredondo, meu, aqui, ó, 5h32, boa tarde.
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0: Bonito pra você, é Liu e Léo, viu? A volta que o mundo dá, viu? Ô Wilson, eu não achei com o Tião, mas tá aí, ó, com Liu e Léo pra você, esse modão caprichado, a volta que o mundo dá. Faltando 22 minutos pra 6. 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Tem mais alô? Claro que tem. Alô, Francisco. Francisco tá na capital da fumaça, tá junto com a gente. Abraço pra você, pra Isabel, pro Baby Léo, pra todo mundo aí, viu? Nego, ô meu irmão.
1: Elvin, boa tarde.
0: Aqui boa tarde, meu irmão.
1: Toca o modão pra não ouvir aqui no rancho aqui. Pego, velho. Feliz pra você da rádio, pro Pitu, pro Marcão, pro Vini, pro Grilo, pro colega, o Cristiano, Cacacinho, Armandinho. E pra todos que estão ouvindo a rádio, tchau, boa tarde, tudo de bom, meu irmão, tamo junto.
0: Valeu, Nego, um abraço pra você e pra todos no Rancho do Nego. É a resenha do Rancho do Nego, hein? O grupo tá pegando fogo lá, hein, Nego? Quem mais que tá por aqui?
2: Boa tarde, Kelby.
0: Boa tarde.
2: Aqui é o Toninho. Quero uma música, O Amor de Primavera. Ofereço pra minha esposa Isabel, para todos aí do Vale Verde e para todos os ouvintes e para turma do Moraes do Alambique lá do Belo Sertãozinho.
0: Aí, rapaz.
2: Obrigado.
0: Valeu, Toninho, abraço para você e para toda essa turma aí, hein? Quanta turma, rapaz, tem gente aqui para mais de metro. Ó, a Bete de Itatiba também tá com a gente aqui. Tudo bem, Bete? Tudo certinho? Graças a Deus, né, Bete? Graças a Deus. Eu volto daqui a pouquinho com mais alô, hein? Daqui a pouco tem o seu alôzão.
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0: Nova Difusora, Rádio do Coração, Rio Negro e Solimões, carro velho. Ô nego, mandei essa pra você aí que não achei o prego velho, viu? Decorrer da programação, encontrando aqui, eu ainda toco, tá bom, meu irmão? Um abraço pra você. Antes, a gente rolou também aqui na programação com o Quero Paranaense, o Caipira e o Lavrador. 5, bicho, faltando 12 pra 6 já, rapaz. 12 pra 6. 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

0: nova difusora, Rádio do Coração, de Paulo e Paulino, Amor de Primavera, foi pro Toninho, pra toda a galera que gosta, estão ouvindo aí a nova difusora, Toninho é do Jardim das Aves, hein, para, abraço pra você, viu, Toninho? Abraço aí pra esposa também, viu? Pra Isabel, pra todos que tá sempre na sintonia junto com a gente aqui. Quem mais que tá aqui conosco aqui, ó?
1: Boa tarde, querida.
0: Amém, querida.
1: Com muita bênção, muita paz, saúde.
0: Amém.
1: Eu queria a música do Tonico Tinoco, Sertão Laranjinha. Se você puder tocar pra mim, tá bom?
0: Tá bom, querida.
1: Eu quero a oração também. Pra mim, pro meu esposo, pros meus filhos e pros meus netos, pra todo mundo que tá ouvindo, tá
0: amém,
1: bom?
0: Amém, querida, amém.

0: Abraço, Kelvin. Fica com Deus. Amor é meu.
1: Uma boa tarde.
0: Com a bênção de Jesus.
1: Amém,
0: querida. Para todos nós. Fica com Deus. Amor é meu. E ofereço também para todos que estão ouvindo a nova difusora, Kelvin.
1: Abraço, tá certo, querida. Outro fica com Deus aí, viu? Quem mais que tá por aqui? Oi.
2: Boa noite, Kelvin.
1: Minha querida.
2: Quem tá falando aqui é Licinha, cunhada de Benício.
1: Tudo bem, Licinha?
2: Kelvin, pergunta Benício, por que nunca mais ele mandou um alô pra mim?
1: É, então...
2: Me deu a caixinha pra eu ouvir o seu programa e nunca mais mandou um alô
1: Mandou
2: um alô pra mim.
1: Olha, vou cobrar.
2: Pergunta ele o que foi que eu fiz.
1: Eu vou cobrar, Licinha.
2: Eu fiz a ele, que ele nunca mais mandou um alô pra mim.
1: Ô Benício, o que que tá acontecendo, Benício? Não faz isso com Licinha não, hein?
2: E um alô pra ele, que eu tô mandando, ele.
1: Tá vendo aí?
2: Tô muito chateada por isso.
1: Aí, tá vendo aí, ó? Licinha, assim tem que fazer.
2: Pra ele, pra Mariene, a minha irmã querida, que é a esposa do Benício.
1: Esposa dele, é.
2: Que eu amo muito a minha irmã. E diga ao Benício que eu tô com saudade do alô dele, que ele nunca mais falou comigo.
1: Eu vou cobrar dele.
2: Boa noite, Kelvin.
1: Boa noite, querida. Já estamos quase boa noite. Licinha, eu vou sentar o chicote nele. Você vai ver, ó. Vou dar no lombo dele, depois sabe o que eu vou fazer? Depois de umas partes de chicotada, dar um banho de sal grosso nele e uma chibatada de espada de São Jorge pra ele, daquele jeito, pra ele ficar tão atrapalhado. Ele vai perder até o rumo de casa. Deixa ele comigo. Ô, Benício, acorda, Benício. Benício tá aí, ó. Pensa num trem que eu vou te falar, rapaz. Quem mais tá por aqui, ó? Oi, boa tarde, boa noite. Boa tarde, Caipirão. Toca aí, por favor, Doce de Sidra, rapaz. Será que eu tenho essa moda? Vou ver aqui, viu? Vou ver aqui se eu tenho, viu? Meu amigo, o Dair, da capital da fumaça, da selva de pedra. Vou ver aqui, viu, se eu encontro essa moda aqui, viu? Meu, esse aqui eu vou te falar, é parceiraço, viu?
3: Olá, Kelvin, boa tarde, tudo bem
1: boa
3: com
1: tarde,
3: você?
1: Boa tarde, tudo bem?
3: Como é que tá?
1: Tudo jóia, João.
3: Tá bom o programa, hein? Tô vindo aqui, mandar uma música pra nós, pra mim, pra Sandra, pro Davi. Então aqui, aí, na companhia sua, tá bom?
1: Opa!
3: Tô sempre ouvindo, mas não dá nem tempo de ligar na correria só.
1: Eu sei
3: tá
1: como
3: bom?
1: É que é.
3: Um abração, fica com Deus.
1: Outro.
3: Sabe que você é um grande amigo meu.
1: Beleza, João Cacilho.
3: Deus abençoe.
1: João Cacilho, João de Deus, abraço pra você, viu, meu irmão? Kelvin, toca a música aí pra mim aí, foi pra não chorar. Eu não sei se eu vou ter aqui, vou dar uma olhadinha aqui, viu, Sebastiana? Beijo aí no seu coração também. Gente, tá na hora da gente agradecer a Deus, né? Eu vou pra um rápido intervalinho aqui, na sequência eu volto com o Momento de Fé e já volto atendendo os pedidos musicais aqui, viu? Não vou esquecer de ninguém, viu? Tô aqui, já tá tudo programado aqui pra tocar a moda de todo mundo aqui. Beleza? Então não sai daí não, porque é rapidinho. A gente tem que brincar, tem que cantar, tem que dar risada, tudo, mas a gente também tem que agradecer ao Pai, né? Por mais um dia, mais uma noite, não é verdade?

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0: 6 e 2.
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5: Boa noite, já estamos de volta. Uma ótima noite de segunda-feira. Hoje, dia 24 de agosto de 2026. Tá na hora da gente agradecer a Deus por mais um dia, mais uma noite que se inicia.
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5: Vamos agradecer ao nosso Pai Todo-Poderoso por mais esse dia, mais essa noite. Se às vezes teve coisa que não deu certo para você, alguma coisa te deixou magoado, magoada, releve e coloque nas mãos de Deus, nas mãos de Jesus, que Ele sabe de todas as coisas. Agora, e aqueles que estão no leito do hospital, clamando pela vida, aqueles que estão presos atrás das grades, às vezes injustamente, quantos irmãos que estão sofrendo nos países da guerra, sem ter o que comer, sem ter o que beber, sequer tem um banheiro para usar. Aqueles irmãos que estão refugiados, fugindo do seu país de origem, fugindo da guerra, da fome, da miséria. Vamos mais agradecer do que pedir. Entregue tudo se você está passando por algum problema. Se tem alguém da sua família que está passando por algum problema, ou até mesmo um amigo, ou até mesmo aquele que um dia se levantou contra um de nós, se declarando ser inimigo da gente, vamos colocar eles também na nossa oração, para que Deus venha dar sabedoria e entendimento, que venha perdoar os pecados, não só deles, mas como nós, por sermos todos pecadores. No livro da sabedoria, eu trouxe hoje em Salmos, capítulo 13, versículo 1, que diz assim: até quando, Senhor, vais te esquecer de mim para sempre? Até quando esconderás de mim o teu rosto? Existem momentos na vida em que as orações parecem bater no teto e voltar. A dor se prolonga, as respostas demoram e a sensação de solidão tenta tomar conta do nosso pensamento. O próprio rei Davi, um homem segundo o coração de Deus, viveu dias assim e não teve medo de desabafar o seu cansaço. O mais bonito desse texto é perceber que a Bíblia não esconde os momentos de aflição. Deus escolhe a nossa sinceridade. Ele sabe que a espera machuca e que a dúvida às vezes bate à porta. Expressar essa dor para o Pai não é falta de fé. É justamente o ato de recorrer a quem pode nos socorrer. Se hoje você sente que o silêncio divino está longo demais, não desista. O silêncio do Criador não significa ausência. Mesmo quando não vemos nada acontecendo, a mão dele continua agindo nos bastidores da nossa história. A tempestade vai passar e a resposta chegará no instante certo. Tudo é no tempo de Deus. Você pode querer fazer tudo do dia para a noite, mas você só vai se desgastar, porque o tempo de Deus não é o nosso tempo. Temos que manter a fé, continuar firme, perseverando, e tudo acontece no tempo certo, no tempo do Pai, do Criador. Vamos aproveitar esse momento agora e levar os nossos pensamentos ao céu, ao alto. Fale com Deus agora.

Senhor Deus e Pai Todo-Poderoso, oh Pai Celestial, entrego diante de Ti a minha impaciência e a ansiedade pelos dias difíceis. Renova a minha esperança quando o desânimo tentar apagar a minha fé. Guarda o meu espírito na certeza de que jamais estarei abandonado, mesmo nos períodos em que não consigo ouvir a Tua voz. Concede-me firmeza para aguardar o momento certo da Tua intervenção. Sigo caminhando com serenidade, apoiado no Teu amor que nunca falha. Em nome de Jesus.

0: Que Deus, que Jesus possa restaurar a sua família nessa noite.
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0: assim seja. No momento de fé, Padre Reginaldo Manzotti restaura a família. 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

0: Difusora, Rádio do Coração, Paraná, Fui Pra Não Chorar, você ouviu também o Rio Negro e Solimões, Estou Por Aí. Aqui eu atendi a Sebastiana de Sumaré e também a Toninha. Benício, diga Benício, Licinha tá brava com você, hein, Benício?
1: Boa noite, meu amigo Cléber.
0: Boa noite.
1: Volta de novo, cheguei chegando.
0: Rapaz.
1: Das gagatas aqui, que top, viu?
0: Tá bom, o bicho aí,
1: tá
0: rapaz.
1: Tá aqui muito louco. Ei, Licinha pegou o ar, não foi?
0: Licinha tá brava.
1: Ô, Licinha, você é minha cunhada top, Licinha.
0: Aí, ó.
1: Essa daí, que eu não tenho pra ninguém.
0: É, não.
1: Essa aí é topada, essa daí.
0: Não, Licinha.
1: Me apaixonou de ver, ficou travado os quatro eixos aí pelo seu programa, viu? Porque também é bom, é top também, né?
0: Ô, beleza.
1: Alô, Licinha, Jus.
0: Ô, Licinha.
1: É a Grícia da Mistel. Uma luzaça aí pra o Carcassinha, pra o Grilo, pra Azulega, pra essa galera toda aí, pra minha esposa Marinha Manetinho e Toque.
0: Espero
1: pra você também, eu coloco, eu tô nota mil. E Pitu? O Pitu, Pitu diz que quando largar tá frita. Peixe cru, nossa senhora.
0: Ave Maria.
1: Eu não gosto de não, eu não gosto não, hein. Então manda um alô pra essa galera todinha aí, que é o Vini Martins, essa galera que tá toda aí. Curtindo o programa e te escutando também, né, cara?
0: Opa!
1: Boa noite de paz, que eu te obrigado. Ei! Sabe, eu fiquei muito doido, eu tomei a alta raiva aqui em Gandu. Nossa, é o trem bom, viu?
0: Você acabou lá em Gandu?
1: Obrigado, cara! Jaburu, deixa eu tomar cachaça, mas eu canar na Bahia, rapaz, pra ficar com os dois troncos de um lado. Aqui o negócio traga os quatro eixos, viu? Só obrigado.
0: Ele não aguenta não, ô Benício, ele não aguenta o tranco não, rapaz, acaba só conversa, fiado, ele não aguenta nem o primeiro round. Ah, meu Deus do céu, viu, quem tá por aqui mais aqui, o Bill da Vertendo do Lera, ó o Bill chegou aqui, o Bill.
2: Olá, boa noite, meu amigo Kelvin Souza, boa noite, aqui é o Bill da Vertendo do Lera, Agreste Pernambucano, divisa com o Estado da Paraíba, posso pra Surubinha, capital da Vaquejada, terra da mulher bonita, e vamos ter prêmio no bolso. Então, eu gostaria de pedir um modão hoje, vai ser com o Leonardo, rumo à Goiânia.
0: Aua!
2: Rumo à Goiânia, pra curtir, oferecer ao meu amigo Fala Fala, ao meu amigo Marcão, bora Marcão lá de Pedreira, toda a galera que tá esperando a nova difusora. É isso aí, Kel. Acabei de chegar mais cedo hoje, agradecendo a Papai do Céu, mais um dia vivido e aprovado, né, com o seu na frente, tudo
0: verdade.
2: Maravilhoso. Pedir um bom descanso, que amanhã vem mais um novo dia, né, Kel. É isso aí,
0: certeza.
2: Bom descanso pra você aí também.
0: Valeu, Bill, um forte abraço pra você, viu, meu irmão? Quem mais que tá
3: obrigado,
0: aqui?
3: Kel. Tava muito linda a oração. Eu precisava ouvir pra você hoje. Eu fico aqui pensando no meu filho, tomando uma chácara sozinho. E a gente fica nervoso, né?
0: Verdade.
3: Mas eu escutei a oração e eu fiquei muito feliz, tá bom?
0: Amém, querida. Deus abençoe.
3: Muito obrigado, um abraço.
0: Outro, querida. Aí é só música aí, ó.
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0: 6:32.
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Nova Difusora, Rádio do Coração, tá aí, Leandro Leonardo, rumo a Goiânia, faltando 22 minutos para 7. Deixa aí, olha, é muito sério quando a gente fala de ferragens, sabe por quê? 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

0: Meu, olha quem tá chegando aqui, rapaz. Quem tá por aqui? Cadê ele aqui, rapaz? Chegou chegando. Cláudio Mineiro.
1: Opa, beleza?
0: Beleza.
1: Boa noite, nosso amigão Kelvin, tudo bem?
0: Tudo jóia.
1: Opa, ela.
0: Manda lá.
1: Lá em Minas Gerais, minha cidadezinha, cidade pequena, aí tinha um fazendeiro lá, sabe, mais rico, cheio da grana, comprou aquela caminhonete que vem 4x4. Aí o cara passava lá 4x4, aí marcava 4x4 igual a 16. Ele ficava bravo, ficava nervoso. Mandava pintar novamente. Outro dia o cara passava lá 4x4. Igual a 16, tornava escrever. Aí o cara foi pra fazer. Aí ele falou: bom, agora eu vou mandar 4x4 igual a 16. Aí o cara passou lá, viu? 4x4 igual a 16. Aí marcou na frente: agora tá certo.
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0: mais que esse trem pula, pula, rapaz. Olha, faltando 15 minutos para 7, 15 minutos para 7. 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Muito bem, muito bem, muito bem. 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Bom demais. É. Dona Antônia do Jardim Figueira, a filha dela tá mandando aqui a mensagem, a Carol. Carol, vou ver se eu tenho com Roberto Carlos, se eu não tiver eu toco com outro cantor aqui, viu? Nossa Senhora, tá bom, querida? Tá certo então, combinado. Quem que tá aqui, ó, junto comigo também, mandar um abraço aqui pro caminhoneiro, meu amigo. Rapaz, chega, eu sei que é o programa do Kel, mas sossega aí, viu? Quero mandar um abraço aqui pros nossos amigos caminhoneiros, carreteiros, que estão aí, né, ancorado, você que tá em Amparo, você que tá em toda a região aqui, muito obrigado, viu, pelo carinho, viu? Muito obrigado mesmo. É, deixa eu ver aqui, ela tá pedindo aqui, rapaz, a música de Nossa Senhora. É, eu vou mandar aqui com Bruno Marrone e Padre Marcelo Rossi, viu? Nossa Senhora, pra Dona Antônia, que tá no Jardim Figueira e tá ligada junto com a gente aqui nessa noite de segunda-feira.
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Senhora, a música Nossa Senhora, com Bruno Marrone, Padre Marcelo Rossi, foi pra Vó Antônia. Ô, Vó Antônia, aí ouviu aí, né, vó? 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Gente, muito obrigado mesmo pelo carinho da audiência, viu? Foi um prazer enorme ter você aqui até esse momento. Fiquei muito feliz pela sua companhia e, se Deus quiser, amanhã estaremos de volta novamente aqui com o programa do Kelvin, tá? Te espero das 17 às 19 horas. Lembrando que nós temos o programa também no sábado, o programa do Kelvin especial de sábado, das 6 da manhã até as 10 da manhã. A gente já começa 6 horas com a oração, agradecendo a Deus, né? Isso que é importante. E a gente segue o programa da gente com muita música, entretenimento, prêmios, né? Pra você que tá ligado aí, ó, muito obrigado mesmo, viu? Que Deus abençoe abundantemente sua vida. Quero que a paz aconteça no seu coração, que você jamais desista da caminhada e acredite sempre, sempre que só o amor constrói. Onde tem amor, tem paz, tem alegria, tem compreensão e tem Jesus no coração. Ótima noite, viu? Obrigado, gente. Valeu, tchau.

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1: Olá, boa noite.
2: Boa noite para você que nos acompanha em todo o país.
1: Segunda-feira, 24 de agosto de 2026.
2: Vamos aos destaques do dia.
1: Saúde.
2: Meu SUS Digital vai oferecer teleatendimentos a mulheres em situação de violência e mães atípicas. Graziele Bezerra.
3: Cada usuária poderá realizar até 10 sessões. Ao final das sessões, a mulher poderá ser encaminhada para a continuidade do cuidado em um centro de atenção psicossocial.
1: Motoristas já podem consultar em um único lugar as passagens por pedágios eletrônicos e verificar se há tarifas pendentes.
2: Plataforma reúne dados sobre registro, situação da tarifa e canal de pagamento. Luciana Colares de Holanda.
4: O pedágio eletrônico, chamado de Free Flow, permite a passagem de veículos pelos pontos de cobrança sem a necessidade de parada em cancela ou cabines fiscais.
1: Mobilização por pessoas desaparecidas.
2: Familiares podem doar DNA para auxiliar nas buscas. Pablo Mundim.
5: O DNA do familiar é incluído em bancos de perfis genéticos e pode ser comparado com materiais de pessoas encontradas vivas ou mortas, cuja identidade ainda não foi confirmada.
1: Hoje, na apresentação da Voz do Brasil, Luciana Vasconcelos e Luciano Seixas.
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1: Pequenas empresas devem ficar de olho. O número de serviços disponíveis em órgãos do Poder Público Federal deve aumentar. E assim, podem surgir novas oportunidades de negócios.
2: E como funciona? Por meio de plataforma, o órgão público divulga uma necessidade de serviço ou de aquisição de alimentos. E os fornecedores cadastrados podem enviar suas propostas com o preço pelo qual realizariam o trabalho.
1: Quem tem mais informações ao vivo é Gabriela Noronha. Boa noite, Gabriela.
6: Boa noite, Luciano. Boa noite a todos os ouvintes da Voz do Brasil. Boa noite, Luciana. Olha, é isso mesmo. Bancos públicos, correios e outras entidades federais, como o Fundo Nacional de Desenvolvimento da Educação, o FNDE, vão utilizar a plataforma Contrata Mais Brasil para contratar microempreendedores individuais em serviços de manutenção e pequenos reparos e também outros serviços. Com a assinatura do termo de adesão nesta segunda-feira, as instituições públicas se somam aos demais órgãos federais, como escolas, prefeituras, governos estaduais e também que já utilizam, né, a ferramenta para contratar os serviços. A lista

0: Master inclui profissionais de diferentes áreas, como explica o ministro do Empreendedorismo, da Microempresa e da Empresa de Pequeno Porte, Paulo Henrique Pereira.
1: É a possibilidade de uma escola contratar o pedreiro, o pintor do bairro, que às vezes tem a filha ou o filho estudando na escola, para fazer o serviço público, ao invés de mandar esse dinheiro para uma grande empresa. É um hospital que vai comprar a comida de um produtor local, ou uma agência do Banco do Brasil que vai buscar lá a cozinheira para fazer um evento, que é uma empreendedora local, deixando o dinheiro nos territórios, nas localidades.
0: E olha, para participar, o MEI e microempresas devem acessar a plataforma com a conta gov.br, informar o CNPJ, realizar o cadastro no sistema de cadastramento unificado de fornecedores e, quando necessário, selecionar os serviços que oferecem. A partir daí, eles poderão enviar propostas para oportunidades disponíveis em seu município ou região. E a contratação é realizada toda de forma digital e pode ser concluída em até 5 dias após a publicação da demanda pelo órgão público. A secretária-geral do Ministério da Defesa, Sinária Wagner Fredo, conta como o sistema auxilia a contratação de serviço nas Forças Armadas.
2: Há uma conexão com os fornecedores locais para serviços de pequena monta. Então, a partir desse valor, que são aquisições até 13 mil, são feitas essas contratações, e hoje, dessas 390 unidades cadastradas, 148 já fizeram pelo menos uma aquisição.
0: E olha, a plataforma e o formulário de cadastro para fornecedores e órgãos públicos estão disponíveis no endereço oficial contratamaisbrasil.sistema.gov.br. Luciano.
3: Muito obrigada, Gabriela Noronha, pelas informações ao vivo aqui na Voz do Brasil.
4: O governo federal publicou no Diário Oficial resolução que define os segmentos que têm direito a crédito pelo Plano Brasil Soberano.
3: Tem direito a solicitar empréstimos ao BNDES, Banco Nacional de Desenvolvimento Econômico e Social, exportadores afetados pelas tarifas extras impostas pelos Estados Unidos e companhias e fornecedores que estão sofrendo com os conflitos no Oriente Médio.
4: Também podem acessar os recursos, projetos industriais e tecnológicos nas etapas de lavra associadas a beneficiamento, refino ou transformação de minerais.
3: E ainda produtores de fertilizantes e setores industriais de relevância para a balança comercial brasileira.
4: Usa o pedágio eletrônico nas rodovias, aquele que você passa sem parar na cancela e efetua o pagamento depois, agora pode acompanhar seus registros por aplicativo.
3: Em um só local, será possível conferir as passagens em pedágios, os valores e até dar uma entrada em contestação.
5: O pedágio eletrônico, chamado de Free Flow, permite a passagem de veículos pelos pontos de cobrança sem a necessidade de parada em cancelas ou cabines fiscais. E a partir de agora, o motorista que usa esse sistema vai poder consultar todos os registros de passagem por meio do aplicativo CNH do Brasil, que tem mais de 81 milhões de usuários. Será possível consultar registros nas rodovias que utilizam o sistema, sejam elas federais ou estaduais. O ministro dos Transportes, Jorge Santoro, deu detalhes sobre a plataforma.
6: Qualquer pessoa pode consultar as suas passagens nos postos de Free Flow no país inteiro. Com o aplicativo, ela vai ter a noção exata se passou ou não passou, quando ela passou, em qual rodovia ela passou. Agora ele tem um órgão oficial, que é a Senatran, que diz, ele passou ali realmente. Ah, mas eu não passei. Então ele vai lá no aplicativo, ele pode fazer a contestação. Eu não passei, não concordo com aquela cobrança. E até nisso o aplicativo é mais moderno.
5: Hoje, 14 concessionárias já estão integradas à plataforma. O aplicativo envia notificações sobre a cobrança e o motorista tem até 30 dias para pagar pela passagem no pedágio. Mas atenção, o pagamento não é feito pela plataforma. O CNH do Brasil direciona o usuário ao canal disponibilizado pela concessionária. Reportagem Luciana Colares de Holanda.
4: Parentes de desaparecidos contam com a tecnologia para ajudar na localização dessas pessoas.
3: Em todo o país, postos de coleta de DNA do Ministério da Justiça e Segurança Pública estão preparados para receber os familiares que ainda não tenham doado material genético.
4: A doação é simples e aumenta as chances pela busca da pessoa que desapareceu.
7: São 342 postos de coleta disponíveis em todo o país. A coleta é uma forma de ampliar as chances de identificação de pessoas desaparecidas. O secretário nacional de segurança pública, Chico Lucas, explica que o DNA do familiar é incluído em bancos de perfis genéticos e pode ser comparado com materiais de pessoas encontradas vivas ou mortas, cuja identidade ainda não foi confirmada.
8: Existe, então, um universo de pessoas que ainda possam ser identificadas. Por quê? Porque muitas vezes os parentes não vão atrás, os parentes não sabem. A amostra só pode ser usada para fins de localização de desaparecidos, porque a pessoa pode ter receio de ser, por exemplo, comparado com um criminal. Então, essa identificação não serve a fins criminais, só civis.
7: Desde 2021, foram 815 identificações de pessoas desaparecidas através dos bancos de DNA. A recomendação é que participem da campanha, preferencialmente familiares biológicos diretos, pai ou mãe, filhos ou irmãos da pessoa desaparecida. Menores de idade também podem participar, acompanhados e autorizados por um responsável. A coleta é simples, feita com um cotonete ou uma pequena esponja na parte interna da bochecha. Não é necessário estar em jejum. Simone de Jesus, da Coordenação de Políticas sobre Pessoas Desaparecidas do Ministério da Justiça, defende que o procedimento ajuda na identificação.
9: Quem tem um familiar desaparecido, que doe seu material, que isso é uma possibilidade muito importante de poder resolver e ter uma resposta numa situação que a gente sabe que é tão desesperadora para todos os familiares.
7: Quem já forneceu DNA em campanhas anteriores não precisa repetir o procedimento. O perfil continua armazenado e pode ser comparado em novos registros. O familiar deve procurar os postos indicados pelo Ministério da Justiça, munidos de documento de identificação, o memorando de encaminhamento da delegacia e, se possível, documentos da pessoa desaparecida. Reportagem Pablo Mundim.
3: Os endereços dos postos de coleta podem ser consultados em gov.br/MJ.
4: Escuta, acolhimento e orientação a mulheres em situação de vulnerabilidade.
3: A partir de hoje serão disponibilizados 100 mil teleatendimentos a elas pelo SUS.
4: Conheça os detalhes na reportagem de Graziele Bezerra.
10: O serviço é voltado a mulheres em situação de violência, mães atípicas e mulheres que cuidam de familiares com deficiência ou doenças raras. A expectativa é realizar até 100 mil teleatendimentos por mês a partir desta segunda-feira. As consultas poderão ser agendadas via Meu SUS Digital, como explica a secretária de Atendimento Especial da Saúde do Ministério da Saúde, Ana Luísa Caldas.
11: Essa oferta de maneira remota, de maneira na palma da mão, para a gente facilitar e, de fato, conseguir superar algumas barreiras de acesso. A gente sabe que a gente ainda não consegue ter a capilaridade que a gente gostaria de ter de serviços especializados em todos os territórios nacionais. Então, por que não utilizar também da saúde digital, atendimento remoto, a favor e em prol dessas pessoas no território?
10: Para agendar um atendimento, basta acessar o aplicativo Meu SUS Digital com a conta gov.br, selecionar a opção Acolhe Mais e realizar o cadastro. Em até 24 horas, a paciente receberá o contato da equipe do SUS para escolher a data e o horário da consulta. Cada usuária poderá realizar até 10 sessões, com possibilidade de realizar um novo ciclo quando necessário. Especialistas em saúde mental foram capacitadas para identificar situações de risco em que a paciente esteja, como explica o ministro da Saúde, Alexandre Padilha.
12: Começa com a psicóloga, combinando com aquela mulher, qual que é a palavra que você pode usar como código para interromper a consulta, se você se sentir em situação de risco, se o agressor passar por aqui, entrar por aqui, né? O papel vai ser acolher e buscar construir um conjunto do cuidado junto ali com o município, junto com a rede local, com as potências que a rede local tem, né?
10: Ao final das sessões, a mulher poderá ser encaminhada para a continuidade do cuidado em um centro de atenção psicossocial ou em um outro serviço da rede. O teleatendimento está disponível de segunda a sexta-feira, das 8 da manhã às 8 da noite, e aos sábados, das 8 da manhã às 2 da tarde. Reportagem Graziele Bezerra.
3: E uma ferramenta digital ajuda quem deseja se livrar do vício em bebidas alcoólicas.
4: Disponível no Meu SUS Digital, o Modera Brasil disponibiliza testes, dicas e informações e pode recomendar o usuário a procurar ajuda médica.
3: O tratamento para o alcoolismo está disponível no Sistema Único de Saúde.
13: Davi Alves de Souza, morador de Brasília, é filho de um pai alcoólatra e perdeu a mãe aos 7 anos de idade. Ele conta que encontrou na bebida uma forma de preencher o vazio deixado pela mãe. Aos 42 anos, decidiu buscar ajuda para abandonar a dependência.
14: Pedi trabalho, pedi esposa, falei assim, eu não quero mais, eu acho que eu vou conseguir, eu tenho certeza que eu vou conseguir.
13: Dados do Ministério da Saúde apontam que cerca de 20% dos brasileiros com mais de 18 anos ingerem pelo menos 6 doses de álcool em uma única ocasião. O consumo excessivo é um dos principais fatores de risco para diversas doenças. Também provoca prejuízos emocionais e sociais, como lembra a gerente do Centro de Atenção Psicossocial, Álcool e Outras Drogas de Samambaia, Gabriele Tereza de Jesus.
15: Normalmente a família chega um momento que não quer mais, nem os filhos, nem a esposa, então eles vêm na questão do trabalho, deixam de ir ao trabalho ou perdem o emprego, ficam em situação de rua.
13: A ferramenta Modera Brasil, disponível no Meu SUS Digital, oferece meios de prevenção ao uso exagerado de bebidas alcoólicas. O aplicativo permite ao cidadão avaliar o padrão de consumo e recomenda, quando necessário, procurar os serviços da rede pública de saúde. O Modera Brasil foi desenvolvido pela Universidade de São Paulo em parceria com o Ministério da Saúde, como explica a secretária de Atenção Primária à Saúde, Ana Luísa Ferreira Caldas.
16: O aplicativo ele vem como uma ferramenta de autocuidado apoiado para fazer a avaliação do nosso consumo alcoólico enquanto cidadãos, mas também traz diversas ferramentas dentro do próprio aplicativo para educação em saúde, traz o consumo, né, de quanto que custa esse consumo alcoólico que as pessoas acabam utilizando na sociedade de maneira geral, exatamente para a gente poder fazer promoção da saúde, levar o autocuidado apoiado e conhecimento técnico baseado em evidência para a população se sentir também segura com as informações na palma da mão.
13: E para quem precisa de ajuda para enfrentar problemas relacionados ao consumo de álcool, a Unidade Básica de Saúde é a primeira porta de entrada para o cuidado no SUS. As equipes orientam como reduzir ou interromper o consumo e oferecem ainda tratamento de saúde para doenças associadas ao uso de bebidas e, quando necessário, encaminham para um atendimento especializado nos Centros de Atenção Psicossocial, Álcool e Outras Drogas, CAPES. Reportagem Cleide Lopes.
4: A vacinação de crianças e adolescentes menores de 15 anos segue em todo o país até 1º de setembro, dentro da campanha nacional de multivacinação.
3: Pais e também responsáveis devem procurar uma unidade de saúde e levar a caderneta de vacinação em papel ou pelo Meu SUS Digital para conferir se há doses em atraso e manter a proteção contra mais de 20 doenças.
4: No último sábado, o Dia D reforçou a mobilização com atendimento em unidades de saúde, pontos móveis e espaços públicos.
17: Em Brasília, o servidor público Daniel Moreira aproveitou o dia de folga para atualizar a caderneta de vacinação dos filhos.
18: Eu trouxe as crianças para verificar se a cobertura vacinal estava adequada, se não. E aproveitei e também verifiquei se as minhas vacinas estavam em dia.
17: Famílias inteiras reservaram o sábado para ficar em dia com a saúde. Unidades básicas de todo o país abriram as portas para a campanha de multivacinação. O ministro da Saúde, Alexandre Padilha, falou da importância da vacina.
19: Vocês, pais e mães atuais, só não têm paralisia infantil, só não tiveram meningite, só não tiveram sarampo, porque um dia o seu pai e a sua mãe saiu de casa e te levou para vacinar. Hoje a vacina está o ano inteiro lá, se tiver dificuldade de levar na unidade de saúde, faz uma autorização para tomar a vacina na escola, que as equipes de saúde da família de todo o país vão até as escolas vacinar as crianças. Então tem toda a oportunidade para vacinar, manter sua criança protegida.
17: Por causa do surgimento de um surto de sarampo em vários países das Américas, a vacinação contra a doença está sendo reforçada, como destacou o ministro Alexandre Padilha.
19: Quem é de São Paulo, São Bernardo e Guarulhos, são três cidades que hoje têm pouco mais de 20 casos identificados desde o começo de julho, precisa tomar a vacina do sarampo, mesmo se achar que está com a caderneta atualizada.
17: O dia D de vacinação também atraiu idosos e gestantes aos postos de vacinação. Foi o caso da aposentada Dalva Dourado.
20: Sem as vacinas, não é como que a gente vai se livrar das epidemias, das doenças. Tem que vacinar.
17: Já a bancária Ana Paula Medeiros trouxe o filho e acabou também sendo vacinada.
21: Eu tomei três, todas que estavam em atraso, e aí agora já está tudo em dia.
17: A pequena Maria Clara de Andrade, de 10 anos, resumiu bem o sentimento de estar imunizada.
22: Se você pegar uma doença, pode ser pior do que vacinar, bem pior.
17: A campanha segue até o dia 1º de setembro, com a oferta de 20 vacinas do calendário nacional. A estratégia protege contra doenças graves como meningite, tuberculose, hepatite e cânceres associados ao HPV. Reportagem Luana Karen.
3: Já está disponível para consulta o quarto e último lote da restituição do Imposto de Renda 2026.
4: O valor pode ser creditado na conta do contribuinte até o dia 31 de agosto.
3: A consulta ao lote pode ser feita no portal ou no aplicativo da Receita Federal.
23: A consulta ao quarto lote de restituição do Imposto de Renda à Pessoa Física de 2026 começa nesta segunda-feira, dia 24 de agosto. O lote também inclui restituições residuais de anos anteriores. São 521.935 restituições, que somam quase R$1.240.000. O crédito será realizado em 31 de agosto e é feito somente em conta do titular da declaração. Entre os beneficiados estão contribuintes com prioridade legal, como idosos, pessoas com deficiência ou doença grave e com contribuintes cuja a principal fonte de renda seja o magistério. A consulta pode ser feita no portal da Receita Federal, gov.br/Receita Federal, em Meu Imposto de Renda e depois em Consultar Minha Restituição. Também é possível verificar a situação pelo aplicativo da Receita Federal. Se houver pendências na declaração, o contribuinte pode corrigir as informações por meio de uma declaração retificadora. Dilson Santa Fé, para a Voz do Brasil.
4: Foi apresentada esse mês a versão atualizada de uma publicação com o mapeamento de riscos para a prevenção de desastres naturais no país.
3: O texto traz avanços científicos e técnicos das últimas décadas, desde a obra original publicada em 2007.
4: O objetivo é apoiar os municípios na elaboração de planos, projetos e obras de redução de riscos diante dos impactos trazidos pelas mudanças climáticas.
3: Entre elas, o fenômeno do El Niño, que traz impactos como chuvas acima da média na região sul e seca e calor acentuados na porção norte.
4: Foi o que apontou Rodolfo Moura, diretor do Departamento de Mitigação e Prevenção de Risco do Ministério das Cidades.
24: Só é possível atuar nos desastres se a gente conhece o risco. No momento que a gente está vivenciando agora, de crise climática, de possível intensificação dos processos com El Niño que se avizinha. Então a gente entende que é um documento que pode já surtir efeito como um documento que pode trazer ações de prevenção de norte a sul do Brasil.
3: A publicação está disponível no site gov.br/cidades.
4: A música brasileira e suas partituras agora na internet.
3: Um espaço onde notas, acordes e melodias que fazem parte da nossa história estão a um clique de distância.
4: O novo portal de partituras amplia o acesso a esse patrimônio musical, colaborando também para o ensino musical brasileiro.
25: Chico Buarque, Tom Jobim, Hermeto Pascoal, nomes da música brasileira que agora tem partituras de suas composições reunidas na plataforma online Partituras Brasileiras. A diretora do Centro de Música da Fundação Nacional de Artes, FUNARTE, Eulícia Esteves, explica o que é possível encontrar no site.
0: partituras do nosso cancioneiro popular, partituras de música de concerto, de compositores brasileiros, ou seja, é uma plataforma de partituras de compositores nacionais, para várias formações, para orquestras, para bandas e para instrumento solo também.
25: O acervo contempla materiais voltados ao ensino musical. Além das partituras, é possível também conhecer obras da música brasileira em formato digital. Na plataforma, o usuário pode pesquisar em itens como catálogo geral, ensino musical e Bienal da Música Brasileira Contemporânea. Eulícia Esteves, da Funarte, destaca quem pode usar o material.
0: Músicos, professores, pesquisadores, amantes da música brasileira de uma forma geral.
25: A plataforma vai permitir o aumento gradual do acervo, como explica o músico, pesquisador e professor Renato Borges.
1: Porque já existe uma quantidade razoável de repertório que é disponibilizado, né, e em projetos digitais a tendência é que essa quantidade vai aumentar com o passar do tempo.
25: A pesquisa da partitura pode ser feita pelo nome do compositor, título da obra e formação instrumental, como banda marcial, por exemplo. Também é possível pesquisar por diferentes instrumentos e tipos de voz, como soprano e tenor. O endereço da plataforma é partiturasbrasileiras.funarte.gov.br. Reportagem, Márcia Fernandes.
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3: A lista de espera do programa Universidade para Todos, o ProUni, para o segundo semestre do ano, recebe manifestações de interesse nos dias 26 e 27 de agosto, quarta e quinta-feira.
4: Podem participar os candidatos que não foram pré-selecionados nas chamadas anteriores e aqueles que não conseguiram vaga por falta de formação de turma.
3: O processo é gratuito e deve ser feito pelo Portal Único de Acesso ao Ensino Superior.
4: Essas foram as notícias do governo federal.
3: Uma realização da Secretaria de Comunicação Social da Presidência da República.
4: Com produção da empresa Brasil de Comunicação.
3: Fique agora com as notícias do Poder Judiciário e do Congresso Nacional. Uma boa noite.
4: Boa noite para você. Até amanhã.
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6: Você vai ouvir agora notícias do Poder Judiciário.
8: Supremo inicia audiência pública para debater a constitucionalidade de dispositivos da lei antifacção.
26: TST discute o controle do uso de banheiro no trabalho.
8: STJ decide que judiciário só pode determinar tratamento pelo SUS no exterior em situações excepcionais.
26: Boa noite, eu sou Arthur Filho.
8: E eu sou Walter Lima.
26: O Supremo iniciou hoje uma audiência pública para debater a constitucionalidade de dispositivos da lei antifacção.
8: Ao todo, 48 expositores foram admitidos para apresentar argumentos técnicos sobre dispositivos da nova legislação e são questionados em 4 ações diretas de inconstitucionalidade em tramitação na corte.
26: Oficialmente denominada Marco Legal do Combate ao Crime Organizado, a lei que entrou em vigor em março alterou o Código Penal, o Código de Processo Penal e outras leis penais.
8: O texto define como facção criminosa o agrupamento de pelo menos 3 pessoas que empreguem violência, grave ameaça ou coação para exercer controle territorial ou social, intimidar a população e autoridades ou atacar serviços estruturais essenciais. A audiência será retomada amanhã pela manhã e se estende na parte da tarde.
26: O judiciário só pode obrigar o SUS a custear tratamento médico no exterior em casos excepcionais, como comprovação de que não há tratamento eficaz disponível no Brasil.
8: Para o STJ, o direito à saúde não garante acesso à melhor tecnologia médica disponível no mundo. Fátima Uchoa.
27: Com esse entendimento, a segunda turma do STJ manteve a negativa do TRF4 para que a União custeasse o transplante intestinal e o tratamento de uma menina de 11 anos em hospital hospital dos Estados Unidos. O ministro relator Marco Aurélio Belize explicou que havia dados técnicos sobre hospitais brasileiros habilitados para o referido transplante. O ministro também ressaltou que a proteção integral assegurada a crianças e adolescentes não afasta a necessidade de observar os critérios técnicos, a organização do SUS e a igualdade na distribuição de recursos, devendo a proteção integral ser harmonizada com a sustentabilidade do sistema e com as escolhas legítimas de política pública.
26: O TST faz audiência pública nesta terça-feira para debater o controle e a limitação do uso de banheiro por empregados durante o trabalho.
7: O assunto diz respeito principalmente a setores específicos como teleatendimento e frigoríficos. Simone Moura.
9: Para muitos trabalhadores, o tempo de trabalho é tão cronometrado que é difícil até ir ao banheiro durante o serviço. Mas essa é uma necessidade básica de qualquer pessoa. Por isso, o assunto virou tema de audiência aqui no TST. O Tribunal Superior do Trabalho quer ouvir trabalhadores, empresários, médicos, para discutir a possibilidade de acordos e convenções coletivas flexibilizarem regras relacionadas ao uso de banheiros em atividades como teleatendimento e frigoríficos. A audiência será realizada às 14h desta terça-feira na sede do TST, com transmissão ao vivo pelo canal do Tribunal no YouTube.
26: Participação dos eleitores é destacada pelo presidente do TSE durante a eleição simulada no Maranhão.
7: O teste reuniu mais de 1000 eleitores e reproduziu as condições de uma eleição real. Vitor Struck.
10: A participação dos eleitores é fundamental para garantir a força e a legitimidade da democracia. A avaliação é do presidente do TSE, ministro Cássio Nunes Marques, que acompanhou uma eleição simulada em Paulino Neves, no Maranhão. A iniciativa, promovida pelo TRE do Maranhão, é acompanhada pelo TSE. Funcionou como um ensaio para as eleições gerais de 2026. A simulação reproduziu as etapas de uma eleição real, desde o primeiro voto até a emissão do boletim de urna no fim do dia. Técnicos e observadores do TSE acompanharam a operação. Segundo o presidente do tribunal, o uso da tecnologia na justiça eleitoral tem como objetivo garantir que a vontade do eleitor seja registrada de forma exata, transparente e segura.
11: A tecnologia para essa justiça especializada nunca representou um fim em si mesmo, mas sim o meio pelo qual garantimos que a vontade do eleitor seja registrada de forma exata, transparente e inviolável.
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26: A você uma boa noite.
7: E até amanhã.

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1: Eu sou Paula Groba.
2: E eu sou Ricardo Nakaoka.
1: E estes são os destaques de hoje do Jornal do Senado, que começa agora.
2: Fim da escala 6x1 é defendida em sessão de homenagem ao Tribunal Superior do Trabalho.
1: PEC com mudanças na segurança pública chega ao Senado.
2: Campanha mobiliza familiares de desaparecidos para coleta de DNA.
1: Boa noite.
2: Boa noite.
1: O mundo do trabalho mudou, os desafios também. A inteligência artificial, a automação e as plataformas digitais estão transformando profissões, jornadas e relações entre trabalhadores e empregadores. Em meio a tantas mudanças, velhos problemas permanecem, mas ganham novas formas.
2: Uma sessão especial do Senado celebrou nesta segunda-feira os 80 anos do Tribunal Superior do Trabalho. Durante o evento, parlamentares e representantes da Justiça Trabalhista defenderam o fim da escala 6x1 e o combate à precarização no mercado laboral. A repórter Marcela Diniz traz os detalhes.
3: Em 1946, o então Conselho Nacional do Trabalho passou a integrar oficialmente o Poder Judiciário e a se chamar Tribunal Superior do Trabalho. De lá até hoje, muita coisa mudou nas relações entre patrões e empregados. Terceirização, trabalho intermitente e outros tipos de contrato que não abrangem direitos que eram consagrados em outros tempos, como férias remuneradas e auxílio-doença. A tecnologia também impactou o mundo laboral. Diante dessa realidade, a Justiça do Trabalho precisa compreender os novos cenários e assegurar proteção ao elo mais fraco, o trabalhador. O presidente do TST, ministro Luiz Felipe Vieira de Melo Filho, comentou esse desafio.
4: A inteligência artificial, a automação, a economia digital e o trabalho intermediado por plataformas já fazem parte da realidade de milhões de pessoas. A própria noção de tempo e local de trabalho passa por profundas mudanças. A velha exploração do trabalho assume novas faces e desafia, cotidianamente, o mistério de distribuir justiça social.
3: O senador Paulo Paim, do PT do Rio Grande do Sul, defendeu que o Congresso aprove leis que garantam proteção trabalhista e o direito de viver para além do trabalho.
5: É urgente que o Brasil ponha o fim da escala 6x1 e promova a redução da jornada de trabalho para 40 horas semanais sem redução salarial. Isso é modernizar as relações de trabalho.
3: Ministros do TST já defenderam publicamente a aprovação da proposta de emenda à Constituição que acaba com a escala 6x1 e reduz a jornada máxima para 40 horas semanais. A PEC está na Comissão de Constituição e Justiça do Senado.
1: O Senado analisa o projeto de lei que torna obrigatória a realização do teste do bafômetro ou exames toxicológicos para todos os condutores envolvidos em acidentes de trânsito.
2: A proposta também estabelece que o crime de homicídio culposo ao volante sob efeito de álcool ou drogas seja inafiançável. A reportagem é de Bruno Lourenço.
6: O projeto torna obrigatória a testagem de alcoolemia ou de outras substâncias psicoativas em motoristas envolvidos em sinistros. O autor, senador Fabiano Contarato, do PT do Espírito Santo, que já foi delegado, afirma que a medida busca evitar dúvidas na perícia e agilizar a identificação de casos de embriaguez logo após a ocorrência.
7: O que o projeto faz é que, em estado flagrancial, ele vai ser preso em flagrante. Aí o juiz, na audiência de custódia, é que vai avaliar se ele vai manter a prisão em flagrante ou se ele vai converter a prisão em flagrante preventivo.
6: Além da testagem compulsória, a proposta veda a concessão de fiança nos casos em que o motorista alcoolizado ou drogado causar a morte de outra pessoa. A medida já foi aprovada na Comissão de Segurança Pública.
1: E a segurança pública pode ganhar novas regras diretamente na Constituição. A chamada PEC da Segurança Pública começa a avançar no Senado após ser enviada à Comissão de Constituição e Justiça. Entre outros pontos, a proposta prevê maior integração das ações de segurança entre União, estados e municípios.
2: Com a escolha de um relator, o texto poderá entrar na fase de discussão. Os detalhes com o repórter Herman Kulitz.
8: A chamada PEC da Segurança Pública busca modificar a Constituição com o objetivo de combater com mais rigor o crime organizado, de ampliar a atuação da Polícia Federal, de criar polícias municipais, de aumentar os recursos para a segurança pública e para o sistema penitenciário, além de trazer outras medidas que ajudem no enfrentamento da criminalidade. Como destacou citou o relator da proposta, senador Rogério Carvalho, do PT de Sergipe.
9: Para que a gente possa aprovar definitivamente uma emenda constitucional que defina claramente o financiamento do sistema prisional brasileiro, que a gente possa integrar os órgãos de segurança pública, municipais, estaduais e federal, que a gente possa integrar as inteligências e, com isso, ter mais financiamento e mais gestão da segurança pública, responsabilizando todos os entes federados e, assim, garantir ao povo brasileiro direito à segurança, à liberdade de ir e vir.
8: Após análise na comissão, o texto poderá seguir para o plenário do Senado, onde precisará de pelo menos 49 votos favoráveis em dois turnos para ser aprovada.
1: E familiares de pessoas desaparecidas podem procurar até a próxima sexta-feira pontos de coleta em todo o país para fornecer o material genético.
2: O DNA poderá ser comparado com bancos de dados e auxiliar na identificação e localização de desaparecidos. Repórter Rodrigo Rezende.
10: Até a próxima sexta-feira, 28 de agosto, familiares de pessoas desaparecidas podem entrar em contato com as secretarias de segurança dos 26 estados do país e do Distrito Federal para que profissionais façam a coleta de DNA e outros materiais que permitam o auxílio na busca pelos desaparecidos. A presidente da Comissão de Direitos Humanos do Senado, senadora Damaris Alves, do Republicanos do Distrito Federal, afirma que a situação é urgente.
11: A Comissão de Direitos Humanos tem dado uma atenção especial porque hoje no Brasil nós estamos com mais de 100 mil pessoas desaparecidas e mais de 55 mil são crianças. Onde estão nossas crianças?
10: A coleta de DNA é indolor e deve ser preferencialmente feita por familiares de primeiro grau da pessoa desaparecida, caso de pai, mãe, filhos ou irmãos. Para mais informações, acesse gov.br/MJ.
1: O projeto que transforma em lei o mapa do caminho para zerar o desmatamento e fazer a transição energética no Brasil está em análise nas comissões do Senado.
2: A ideia de mapa do caminho foi apresentada pelo Brasil na COP30 no ano passado em Belém. Repórter César Mendes.
12: O projeto do senador Beto Faro, do PT do Pará, inclui na Política Nacional sobre Mudança do Clima os mapas para uma transição justa à economia de baixo carbono e para o desmatamento zero. Segundo o autor, a medida transforma essas diretrizes em política de Estado e pode servir de referência a outros países em desenvolvimento. O climatologista Carlos Nobre também defende ações de restauração florestal em grande escala.
13: Quatro biomas brasileiros estão na beira do ponto de retorno: Amazônia, Cerrado, Pantanal e Caatinga. É essencial que o Brasil vá nessa linha desses mapas.
12: O mapa do caminho vai permitir um planejamento de longo prazo para o Brasil reduzir suas emissões e combater o desmatamento, alinhado com os compromissos internacionais assumidos no Acordo de Paris.
14: Eleições 2026.
1: O dinheiro é um dos combustíveis das eleições. É ele que ajuda a financiar campanhas, pagar equipes, produzir materiais e levar candidatos até os eleitores. Neste ano, quase 5 bilhões de reais estarão disponíveis para a disputa eleitoral.
2: Mas afinal, de onde vem todo esse dinheiro e como ele é dividido entre partidos e candidatos? A repórter Patrícia Oliveira explica.
15: O fundo eleitoral é formado por dinheiro público e é destinado apenas para as campanhas em ano de eleições. Em 2026, dos quase 5 bilhões de reais para os 30 partidos registrados no TSE, o PL é que vai ficar com a maior fatia, cerca de 882 milhões de reais. A divisão leva em conta o tamanho das bancadas na Câmara e os votos recebidos pelos partidos na eleição anterior para deputado federal. Também considera a representação no Senado e 2% são divididos igualmente entre todas as legendas. Os partidos definem como distribuir a sua parcela entre os candidatos, como explica o cientista político Rafael Favetti.
16: Os partidos, a rigor, podem usar livremente, tal qual a sua diretoria executiva queira usar na campanha. Porém, os partidos prestam contas à Justiça Eleitoral terminadas as eleições.
15: O eleitor pode acompanhar essa prestação de contas dos partidos pelo site do TSE.
2: Portal e-Cidadania. Apresente sua ideia legislativa, participe de audiências públicas e sabatinas ou opine sobre uma proposta em debate no Senado. Acesse senado.leg.br/e-cidadania. edição de Paula Groba e trabalhos técnicos de João Lira, o Jornal do Senado fica por aqui. Acompanhe agora as notícias da Câmara dos Deputados. Boa noite.
1: Boa noite e até amanhã.

0: Projeto estimula energia limpa em assentamentos da reforma agrária.
1: Deputados atualizam regulamentação dos profissionais da radiologia.
0: Propostas ampliam controle sanitário sobre suplementos alimentares.
1: Boa noite. Projetos que ampliam o controle sanitário sobre suplementos alimentares estão prontos para serem incluídos na pauta de votações do plenário da Câmara. Saiba mais sobre o assunto na reportagem de José Carlos Oliveira.
2: O deputado Felipe Carreiras, do PSB de Pernambuco, acredita em rápida aprovação de propostas que ampliam o controle sanitário e as punições para fraudes e publicidade enganosa em torno dos suplementos alimentares. Os três projetos de lei foram recomendados pelo grupo de trabalho que ele coordenou na Câmara dos Deputados, já tiveram o regime de urgência aprovado e, portanto, estão prontos para a votação no plenário. Além de criminalização e aumento de multa diante de irregularidades, as propostas têm foco em segurança alimentar.
3: Nós temos a grande chance de ter uma legislação moderna, de referência internacional, na medida que nós procuramos enxergar todos os mercados mundiais que comercializam suplemento. A gente pensa uma proibição e uma multa para a rede social que estiver possibilitando esse tipo de propagação indiscriminada, assim como as big techs que ofertam no Mercado Livre, no Amazon, na Shopee, esse tipo de produto. Pior do que a suplementação inadequada é a substância falsificada. E está entrando no Brasil, sendo sugerida por esses digital influencers que não tem nem informação médica.
2: Entre 2000 e 2025, 63% dos processos analisados pela Agência Nacional de Vigilância Sanitária foram relacionados a suplementos, envolvendo uso de anabolizantes, manipulação do teor de proteínas e rótulos irregulares. Nas audiências públicas promovidas pelo grupo de trabalho, entre outubro do ano passado e março deste ano, técnicos da Anvisa relataram casos de suplemento ômega 3 feito apenas de óleo vegetal com aroma de peixe, whey protein e creatina à base de farinha com saborizante e substâncias tóxicas do agronegócio em laboratório de suplemento alimentar. Felipe Carreiras deverá ser o relator das propostas de controle sanitário dos suplementos alimentares no plenário da Câmara. O deputado lembrou que as audiências no grupo de trabalho ouviram todos os setores envolvidos, desde as empresas até médicos e nutrólogos. Da Rádio Câmara de Brasília, José Carlos Oliveira.
4: Saúde.
0: Baleia Rossi, do MDB de São Paulo, apresentou projeto que estabelece diretrizes para ampliar a atenção à saúde da mulher durante o climatério e a menopausa no SUS. Ele explica que a ideia é qualificar o atendimento, ampliar o diagnóstico e facilitar o acesso a tratamentos.
1: O texto também institui a Semana Nacional de Conscientização sobre o Climatério e a Menopausa, a ser realizada na primeira quinzena de março. O objetivo, segundo Baleia Rossi, é ampliar a informação sobre o tema, reduzir estigmas e fortalecer as ações de educação em saúde.
4: Previdência.
0: Júnior Lourenço, do Maranhão, é favorável ao projeto que regulamenta a aposentadoria especial de agentes comunitários de saúde e de combate às endemias. Para ele, a medida é importante para garantir direitos previdenciários àqueles que atendem diretamente à população.
1: Júnior Lourenço explica que a proposta prevê aposentadoria com integralidade e paridade aos 50 anos para mulheres e aos 52 para homens, após 20 anos de atividade. O texto também estabelece regras para quem tem tempo de serviço em outras funções.
4: Trabalho.
0: Projeto de Rodrigo Valadares, do PL de Sergipe, cria uma modalidade de aprendizagem voltada a jovens egressos do serviço militar obrigatório. O texto permite que empresas de segurança privada substituam a cota de aprendizes pela concessão de bolsas preparatórias a esses jovens.
1: Rodrigo Valadares explica que o projeto reduz para 19 anos a idade mínima para atuação como vigilante de quem comprovar a prestação do serviço militar e dispensa. Para ele, a medida amplia a inserção de ex-militares no mercado de trabalho e reduz a vulnerabilidade desses jovens.
4: Votação.
0: O projeto que amplia o reconhecimento de profissionais da radiologia foi alterado na Câmara e retorna ao Senado para análise das modificações. Saiba mais com a repórter Sofia Peçanha.
5: A Comissão de Constituição e Justiça aprovou o projeto que atualiza a regulamentação das profissões de técnico e tecnólogo em radiologia e de bacharel em ciências radiológicas. A proposta, já aprovada pelo Senado, altera a lei que regula o exercício das profissões da área desde 1985. Entre as mudanças está o reconhecimento formal das categorias de bacharel, tecnólogo e técnico em radiologia, além da ampliação das áreas de atuação profissional. O texto busca adequar a legislação às novas tecnologias utilizadas em exames e tratamentos de saúde, além de atividades industriais e de segurança que utilizam radiação. O projeto já havia sido aprovado pela Comissão de Saúde. Na reunião, o relator, o deputado Ricardo Silva, do PSD de São Paulo, destacou a importância desses profissionais para o funcionamento dos serviços de saúde.
6: Eles buscam beneficiar os profissionais técnicos em radiologia, os quais têm atuação relevante nos serviços de saúde, principalmente na produção de exames radiológicos indispensáveis ao diagnóstico de patologias.
5: Além de atualizar as regras para o exercício da profissão, o texto determina quem pode obter registro nos conselhos regionais de técnicos em radiologia, estabelece regras para a supervisão das técnicas radiológicas e reforça exigências relacionadas à proteção radiológica e à segurança dos trabalhadores e usuários dos serviços. Na prática, a proposta busca dar mais segurança jurídica aos profissionais ao definir quem pode atuar em cada atividade e quais são as responsabilidades de cada função. Durante a votação na Comissão de Constituição e Justiça, a deputada Érica Cocai, do PT do Distrito Federal, defendeu a proposta, afirmando que uma das principais mudanças é o reconhecimento dos tecnólogos em radiologia na legislação.
7: E por fim dizer que nós temos uma legislação que é uma legislação antiga, que não previa o tecnólogo, e tecnólogo agora vai poder fazer concurso público. Tecnólogo vai poder adentrar na saúde como tecnólogo. Portanto, é um reconhecimento.
5: Como a proposta que atualiza a regulamentação dos profissionais das técnicas radiológicas sofreu alterações durante sua análise na Câmara, ela retorna agora ao Senado para análise dessas modificações. Da Rádio Câmara de Brasília, Sofia Peçanha.
4: Desenvolvimento Regional.
1: O grupo do PL do Rio Grande do Sul defende a criação de um regime excepcional para agilizar obras e compras em estados e municípios atingidos por calamidades climáticas. A medida flexibiliza regras de licitação e reduz prazos para acelerar a reconstrução da infraestrutura pública.
0: O projeto também permite contratações simplificadas para obras de prevenção, como drenagem, contenção de encostas e sistemas de alerta. Zucco explica que a intenção é reduzir a burocracia sem abrir mão da transparência e da fiscalização dos recursos públicos.
4: Meio ambiente.
1: Mário Negromonte Júnior, do PSB, pede que a Comissão de Finanças e Tributação realize uma audiência pública para discutir os impactos econômicos, fiscais e patrimoniais da atuação do ICMBio e das unidades de conservação federais em Una, no sul da Bahia.
0: Segundo Mário Negromonte Júnior, as restrições ambientais afetam atividades agropecuárias, investimentos, acesso ao crédito e a arrecadação do município. Ele defende o debate para conciliar a preservação ambiental com segurança jurídica. Jurídica dos proprietários e o desenvolvimento da região.
4: Transportes.
1: A Câmara aprovou e encaminhou para análise do Senado o projeto que prorroga até 2032 a dispensa do adicional ao frete para a renovação da marinha mercante em transportes com origem ou destino nas regiões Norte e Nordeste. André Abidon, do PP do Amapá, observa que a cobrança pode representar de 8 a 40% do valor do frete.
0: De acordo com André Abidon, a prorrogação ajuda a reduzir os custos de transporte e dá mais segurança para empresas planejarem investimentos nas duas regiões. O benefício vale para a navegação entre portos brasileiros e para o transporte por rios e lagos.
4: Economia.
1: Afonso Florenci, do PT da Bahia, assina projeto que cria a Lei de Proteção da Soberania Econômica Nacional contra sanções estrangeiras. A proposta proíbe que sanções unilaterais impostas por outros países produzam efeitos no Brasil.
0: De acordo com Afonso Florenci, a medida protege a autonomia do país e impede o encerramento injustificado de contas bancárias e contratos por exigências externas. O deputado sustenta que o objetivo é proteger a economia e a legislação de interferências estrangeiras. estrangeiras.
1: A proposta de emenda à Constituição que amplia a imunidade tributária de organizações religiosas foi aprovada na Câmara. Gabriel Mota, do União de Roraima, explica que o texto também impede a cobrança de impostos na aquisição de bens e serviços necessários ao funcionamento das instituições.
0: Gabriel Mota avalia que a mudança dá mais segurança jurídica à aplicação do benefício tributário. A proposta se estende a creches, asilos, orfanatos, monastérios, seminários e comunidades terapêuticas sem fins lucrativos geridas por essas organizações.
4: Agricultura.
1: A comissão aprovou o projeto que institui incentivos à geração de energia limpa em assentamentos da reforma agrária. A repórter Maria Neves tem mais detalhes.
8: A Comissão de Minas e Energia da Câmara aprovou o projeto do deputado Mercinho Lucena, do PSD da Paraíba, que cria incentivos para a geração de energia elétrica de fontes renováveis em áreas da União destinadas à reforma agrária. Pelo texto, poderão se beneficiar da lei pessoas físicas ou jurídicas organizadas em cooperativas e associações que representem assentados. Para viabilizar a geração de energia limpa nos assentamentos, a proposta assegura acesso prioritário a linhas de financiamento em bancos públicos e prioridade no licenciamento de obras de rede elétrica. O projeto também permite que o excedente de energia de microgeração e de minigeração distribuída seja adquirido por distribuidoras ou órgãos públicos. De acordo com o relator, deputado Júlio Lopes, do PP do Rio de Janeiro, o projeto cria a possibilidade para que cerca de 1 milhão de famílias acessem novas fontes de renda por meio da comercialização de excedentes energéticos. Na opinião do parlamentar, ao permitir que essas famílias instalem e operem usinas de energia limpa, o projeto cria um ambiente de negócios favorável ao cooperativismo e ao associativismo. Ativismo rural.
9: É um projeto que tem um mérito muito especial de dar àquelas pessoas que estão em áreas destinadas à reforma agrária. Portanto, pessoas que não têm propriedade, que não têm terra, que não têm outras possibilidades de desenvolverem projetos de energia e a partir desses projetos terem uma capitalização, terem uma renda. E eu entendi que isso será de grande valia para a capitalização dessas áreas mais pobres do Brasil, ajudando essas populações menos assistidas.
8: O projeto que cria incentivos para a geração de energia renovável em assentamentos da reforma agrária ainda será analisado pelas comissões de Agricultura, de Finanças e Tributação e de Constituição e Justiça. Da Rádio Câmara de Brasília, Maria Neves.
0: Marcelo Moraes, do PL do Rio Grande do Sul, é favorável ao projeto que atualiza as regras do crédito fundiário para a compra de imóveis rurais. Segundo o deputado, a proposta torna a política de acesso à terra mais justa ao considerar as diferenças de preços entre as regiões do país.
1: Marcelo Moraes afirma que os limites atuais estão defasados e dificultam o acesso de agricultores familiares ao programa. Para ele, a medida fortalece o crédito fundiário, amplia a inclusão produtiva e contribui para o desenvolvimento regional e a segurança alimentar.
4: Esporte.
0: Oliveira Maia, do União da Bahia, é autor da proposta que proíbe a publicidade, a propaganda e o patrocínio de apostas de cota fixa, as chamadas bets, em todo o país. O projeto ainda veda a contratação de influenciadores, atletas e celebridades para divulgar as apostas.
1: O texto proíbe também o patrocínio de eventos e a utilização de marcas de bets em estádios, arenas e outras instalações. Arthur Oliveira Maia acrescenta que 20% da área de exposição das plataformas de apostas deve ser destinada a alerta sobre os riscos do jogo.
4: Ciência e tecnologia.
0: Fernanda Coelho Filho, do União de Pernambuco, solicita a criação da Frente Parlamentar em defesa do Programa Espacial Brasileiro. O deputado entende que o colegiado pode colaborar com a formulação de políticas públicas voltadas para o setor espacial e de inovação tecnológica.
1: Fernando Coelho Filho afirma que a iniciativa visa fortalecer a soberania nacional com o desenvolvimento de programas em telecomunicações e monitoramento climático e territorial. Ele argumenta que a frente vai atuar para garantir recursos orçamentários para o setor.
0: Antônio Doido, do MDB do Pará, celebra a aprovação na Câmara de projeto que impede o bloqueio de recursos do Fundo de Universalização dos Serviços de Telecomunicações. Ele ressalta a importância do FUST no financiamento de ações para ampliar o acesso à internet no país.
1: Antônio Doido avalia que a medida pode assegurar mais recursos para levar internet de qualidade a escolas públicas, áreas rurais e comunidades que ainda não têm atendimento adequado. O texto também prevê mais investimentos para a infraestrutura das próprias operadoras.
0: Juscelino Filho, do Maranhão, é favorável ao projeto que estabelece novas regras para o compartilhamento de postes de energia elétrica por empresas de telecomunicações. A proposta busca ampliar a organização das redes e garantir acesso isonômico à infraestrutura.
1: O texto atribui à ANEEL e à Anatel a definição das regras técnicas e econômicas do compartilhamento e prevê prazo de 5 anos para regularizar ocupações irregulares. A proposta, que tem o apoio de Juscelino Filho, também incentiva a modernização da infraestrutura.
4: Segurança Pública.
0: Mário Frias, do PL de São Paulo, defende ampliar o prazo da prisão temporária em investigações de organizações criminosas e associações criminosas de alta complexidade. A medida vale para casos que dependam de provas como quebras de sigilo e análise de dados digitais.
1: Pela proposta, a prisão temporária poderá durar até 40 dias, com possibilidade de prorrogação por igual período, mediante decisão judicial fundamentada. Segundo Mário Frias, o texto também estabelece prazo de 30 dias para o Ministério Público se manifestar após a conclusão do inquérito.
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Francisquini, do Podemos, do Paraná, quer reforçar a proteção patrimonial da mulher na dissolução do casamento ou da união estável. Ele defende que medidas de bloqueio e proteção de bens não poderão atingir imóveis ou outros

0: Termina agora o jornal Câmara dos Deputados, produzido pela Rádio Câmara, com trabalhos técnicos de Everson Urani e apresentação de Márcio Aquiles Sardi e Val Monteiro. Boa noite.
1: Uma ótima noite. Você fica agora com o Minuto do TCU.
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3: No dia 1º de setembro, o Tribunal de Contas da União vai realizar painel para debater os desafios do transporte público no Brasil. O encontro vai tratar de problemas que afetam diretamente os passageiros, como o aumento do preço das passagens e as dificuldades para financiar o transporte coletivo. Também estarão em discussão a tarifa zero, a redução das emissões de poluentes e o novo marco legal do transporte público, aprovado em junho deste ano. O painel vai reunir representantes do governo, empresas, universidades, organizações da sociedade civil e especialistas.
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